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2: Oi, gente, pra você e pra sua família, aumente o volume, tá chegando no seu rádio, fique sabendo. Atenção, o cansaço persistente tem sido rotulado automaticamente como burnout, mas especialistas alertam para o risco de ignorar causas biológicas. Às vezes, o que parece exaustão mental é, na verdade, uma desregulação hormonal severa. Ao focar apenas no estresse ocupacional, corre-se o risco de um subdiagnóstico, deixando de tratar alterações na tireoide ou em outros hormônios que exigem cuidados médicos específicos. E não apenas descanso. Nem toda fadiga nasce na mente ou no trabalho, mas antes de fechar um diagnóstico de burnout, é essencial realizar um check-up hormonal completo. Tratar um desequilíbrio físico como se fosse apenas estresse psicológico pode prolongar o sofrimento e mascarar doenças que precisam de intervenção endócrina imediata. O diagnóstico correto é o que define se você precisa de férias ou de tratamento. Cuidado! Daqui a pouco a gente volta com Fique Sabendo.

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3: Uma ótima quinta-feira, tá no ar a nossa curiosidade de hoje aqui, hein? Você reclama do tamanho do seu celular hoje? Pois saiba que o primeiro modelo móvel do mercado, o Motorola Dynatec, era um verdadeiro gigante, com mais de 30 centímetros de altura e pesando quase 800 gramas, ele custava uma fortuna na época, quase 4 mil dólares. Era um

0: Vai ter exercício carregar esse aparelho por aí. A tecnologia voa e a gente nem percebe. Curiosidades fica por aqui. Até o nosso próximo.
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2: De volta na sua rádio favorita com Fique Sabendo. Atenção, você achava que a guerra era coisa só de ser humano? Pois a natureza acaba de mostrar que o buraco é bem mais embaixo. Cientistas registraram um evento bizarro e assustador em Uganda. Uma guerra civil entre chimpanzés. O que era a maior e mais pacífica comunidade da espécie simplesmente rachou ao meio, transformando melhores amigos de décadas em inimigos mortais. O conflito surgiu do nada, provando que até no mundo animal a convivência pode chegar a um ponto de ruptura violento. Esse estudo da Universidade do Texas é um choque de realidade. Ele mostra que a nossa capacidade de se dividir e brigar em grandes grupos está enraizada na nossa biologia desde muito antes de sermos humanos. Aqui você fica sabendo.
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1: Oi, gente, de volta na sua programação favorita e aqui você fica sabendo, aumente o volume. Sentir fome logo após as refeições não é normal e geralmente indica que o seu prato ou a sua rotina estão em desequilíbrio. O principal motivo costuma ser a falta de proteínas e fibras, como carnes, ovos e vegetais, que são os nutrientes responsáveis por manter a saciedade por mais tempo. Além disso, o consumo de açúcar e ultraprocessados cria picos de glicose que caem rapidamente, fazendo o cérebro pedir comida novamente em poucos minutos. Fatores como desidratação e sono ruim, que desregula os hormônios do apetite, também sabotam a saciedade. Se o ajuste na dieta e no descanso não resolver, o problema pode ser metabólico, como diabetes ou distúrbios na tireoide. Antes de apenas tentar segurar a vontade, procure um endocrinologista ou nutricionista para garantir que o seu sistema hormonal está funcionando como deveria. Aqui,

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1: De volta na sua programação com Fique Sabendo. Se você dorme de boca aberta, cuidado. Dormir de boca aberta não é apenas um detalhe ou uma mania. É um sinal de que sua respiração nasal falhou e o seu corpo precisou improvisar um jeito para o oxigênio entrar. Respirar pela boca durante a noite resseca a garganta e altera o pH da boca, aumentando o risco de cáries e mau hálito. Mais do que isso, a respiração oral costuma estar ligada à apneia do sono, que fragmenta o descanso e sobrecarrega o coração. Esse problema raramente é o hábito, mas sim o que está impedindo seu nariz de funcionar. Se você acorda com a boca seca ou se sente cansado, mesmo após dormir muito, procure um especialista. Daqui a pouco tem mais Fique Sabendo.
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0: Luciano Sila Lodge. 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
2: Quatro casais de amigos no Texas decidiram envelhecer juntos de um jeito inovador. Construíram a Best Row, uma vila particular à beira do Rio Lano. Em vez de dividirem a mesma casa, eles criaram quatro microcasas sustentáveis de 37 metros quadrados, garantindo privacidade total para cada casal, enquanto uma construção maior serve de ponto de encontro para refeições e festas. O projeto une arquitetura inteligente, materiais ecológicos e uma convivência harmoniosa com a vida selvagem local. É a prova de que viver perto dos amigos funciona muito bem, desde que cada um tenha a sua própria chave no fim da noite. Se fosse construir sua vila hoje, quem seriam os vizinhos escolhidos por você, hein?
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0: puxar. Sem quebrar o ovo, é claro, né? É a agilidade pura da sua cozinha.
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1: Minha gente, atenção, hein? Cozinhar com faca cega, ninguém merece, não é mesmo? Bom, se a sua perdeu o corte, se você está sem amolador, pegue um prato de cerâmica, vire de ponta cabeça, passe a lâmina várias vezes naquela borda áspera do fundo do prato e pronto! O atrito devolve o corte rapidinho para você agilizar o preparo do almoço. Funciona com qualquer peça de cerâmica, ok? Pode testar aí.
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1: Então, meu povo, pra quem quer uma batata frita sequinha e crocante igual aquelas da lanchonete, o segredo é o choque térmico. Deixe as batatas cortadas na água quente por alguns minutinhos e logo em seguida mergulhe em uma vasilha com água gelada. Depois, é só escorrer bem e levar para o óleo bem quente. O resultado é aquela casquinha perfeita que todo mundo ama, ó. Bom apetite.
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0: 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Cuide-se bem com essas dicas.
1: Já parou pra pensar que a bagunça em um cantinho pode ser só o seu cansaço pedindo atenção? O nosso lar mostra o que estamos sentindo por dentro, como se fosse um reflexo do nosso coração. Quando você entende isso, cuidar da casa vira um jeito carinhoso de cuidar das suas próprias emoções. Que tal dar esse primeiro passo para deixar tudo mais leve, tanto fora quanto dentro de você? Tente, você vai ver como dá certo.
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1: Já percebeu que a vida flui melhor quando priorizamos o que é essencial? Ao organizar sua rotina cuidando primeiro do seu lado espiritual e de si mesma, você ganha a base necessária para se doar aos outros com qualidade. É incrível como essa hierarquia traz clareza e organiza suas emoções de forma natural. Experimente colocar essa ordem em prática e veja como seus relacionamentos se tornam muito mais leves e verdadeiros.
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1: Sabia que aquele pavio curto pode ser apenas o seu corpo pedindo ajuda? A nossa paciência depende do equilíbrio entre o sistema endócrino e o nervoso. Quando você entende que o mau humor constante nem sempre é culpa sua, mas sim um sinal de que algo físico precisa de atenção, a jornada para o bem-estar fica muito mais clara. Olhe que oportunidade incrível de se conhecer melhor e ajustar o que for preciso para voltar a sorrir com facilidade. Preste atenção em você.
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0: ligação durante uma conversa, sabe que avisar alguém sobre o famoso bafo é uma das missões mais espinhosas da etiqueta social. Para evitar aquele climão insustentável, a Associação Brasileira de Halitose criou uma ferramenta que é um verdadeiro anjo da guarda das relações, o serviço SOS Mau Hálito. A ideia é simples e estratégica: permitir que você dê um toque em alguém de forma 100% anônima, ética e profissional. O problema muitas vezes é biológico. A pessoa sofre de fadiga olfatória, ou seja, o nariz dela já se acostumou com o próprio cheiro e ela genuinamente não percebe que o hálito está vencido. O serviço foca em quebrar a barreira do constrangimento, transformando uma situação social bizarra em um cuidado com a saúde bucal. Afinal, muitas vezes o mau hálito é um sinal de que algo no corpo não vai bem, e um aviso discreto pode ser um empurrão que faltava para um check-up.
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0: O Japão está levando o conceito de ciclo da vida a um nível tecnológico impressionante. Diante de montanhas de resíduos que sobrecarregam os aterros, o país começou a testar um projeto que transforma fraldas sujas, tanto de bebês quanto de idosos, em unidades novinhas em folha. A iniciativa, liderada pela empresa Unicharme, já funciona nas cidades de Shibuya e Ozaki. Desde 2024, os moradores utilizam sacos de lixo específicos para que esse material não se perca no lixo comum. O processo parece saído de um laboratório de ficção científica. As fraldas usadas são trituradas e lavadas para separar o plástico, o polímero e a polpa. O presidente da empresa, Takahisa Takahara, deixou claro que o foco mudou. O futuro do descarte japonês agora passa pelo cuidado com a terceira idade e também com os pets. A ideia é que o único cheiro que saia da fralda nova seja o de fralda nova mesmo.
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1: Oi, gente, de volta na sua rádio favorita com Fique Sabendo. Você já percebeu que às vezes nem a melhor escovação do mundo segura o hálito depois de certas refeições? É isso aí, ó, o mau hálito nem sempre é culpa da escovação. Muitas vezes ele nasce no prato. Alimentos como alho e cebola contêm compostos que, após a digestão, caem no sangue e são eliminados pelos pulmões, fazendo você exalar o odor pela respiração por horas. Já carnes gordurosas e doces deixam resíduos que as bactérias na boca transformam em enxofre. O segredo está na saliva. Quando ela diminui ou o alimento favorece as bactérias, o odor desagradável domina. Se o hálito ruim persistir, mesmo com higiene em dia e boa hidratação,

0: constante. Procure um dentista para investigar a causa real. Fica a dica para você. Aqui você fica sabendo. Daqui a pouco a gente volta.
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1: Tô chegando com mais uma edição do Barba, Cabelo e Bigode só pra você. Quer manter a barba alinhada com zero frizz? Então, o segredo é o pente de madeira, isso mesmo, viu? Além de ser puro estilo, o material natural tira a estática e desembaraça os fios sem esforço nenhum. Existem modelos com dentes finos e grossos, perfeitos para qualquer volume ou textura de barba. É o acessório que separa os homens dos meninos na hora de se cuidar. Já sabe, então pode experimentar, viu? Claro, até a próxima dica.
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2: Tá no ar o nosso Curiosidades. Já percebeu que tudo fica com gosto estranho logo após escovar os dentes? O culpado é o tal do LSS, um detergente presente nas pastas que faz aquela espuminha que a gente gosta. Ele acaba atordoando suas papilas gustativas, bloqueando temporariamente os receptores do sabor doce. Por isso, aquele suco de laranja vira um pesadelo logo cedo. Mistério revelado aqui na sua rádio. E até a próxima.
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4: E eu chegando com mais uma edição, se liga aí! Chegou o convite para um evento formal e bateu a dúvida? Vá de terno azul marinho. Ele é o equilíbrio perfeito entre a elegância e a modernidade, ajustando-se melhor ao corpo do que o preto tradicional. Para completar o combo invencível, aposte na camisa Oxford de algodão branca. É o visual clássico que transmite confiança em qualquer lugar que você vá. E claro, até a próxima dica.
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2: Tô chegando nesta sexta-feira, 10 de julho, dia da pizza, com uma dica econômica para você no Poupe Mais. As despesas essenciais com luz, internet, água e supermercado devem estar registradas como gastos fixos. E para manter o orçamento equilibrado no fim de semana, use a regra de esperar 2 semanas antes de comprar. Aguardar esse período para adquirir algo supérfluo como uma roupa nova, blinda o bolso contra os impulsos. Se após esse prazo a necessidade continuar, vá em frente com a certeza de um consumo consciente. Excelente sexta-feira para você, um ótimo final de semana e claro, a gente se encontra na próxima dica.
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0: dentro de um armário pode parecer estranho hoje, mas entre a Idade Média e o século XX, as camas caixa eram o auge do conforto na Europa. Esses móveis eram basicamente guarda-roupas de madeira com uma cama embutida, usados para enfrentar dois grandes problemas da época: o frio e a falta de privacidade. Ao fechar as portas de madeira, o calor corporal ficava retido no pequeno espaço, criando um refúgio aconchegante contra os invernos rigorosos e as correntes de ar das casas antigas. Curiosamente, esse conceito está voltando à moda no século XXI, com os hotéis cápsula e os microapartamentos tecnológicos. Parece que depois de século, estamos redescobrindo que dormir em um casulo protegido pode ser muito mais relaxante do que um quarto totalmente aberto. Você trocaria sua cama atual pela segurança e pelo quentinho de um armário planejado, ou te daria um pouco de agonia, hein?
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2: Oi, chegando com History Day, no dia 10 de julho de 1962, era lançado o primeiro satélite de comunicações responsável pela primeira transmissão televisiva via satélite ao vivo entre Europa e Estados Unidos. E a pizza tem um dia só seu, 10 de julho. A data foi criada em 1985, quando Caio Luiz de Carvalho realizou um concurso estadual para eleger as 10 melhores receitas de marguerita e mussarela. E o jornalista Paulo Henrique Amorim morreu em 10 de julho de 2019, aos 77 anos, no Rio de Janeiro. O profissional atuou em alguns dos principais veículos da imprensa brasileira. Beijo, tchau.
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4: Muita gente busca uma fórmula mágica para o amor próprio, mas a verdade é que isso é um processo diário. Ninguém acorda se amando da noite para o dia. É uma construção de dentro para fora, que exige esforço e carinho com você mesmo. Investigue o que te impede de florescer e entenda, o auto-amor é um caminho, não destino. Comece hoje a se cuidar mais.
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0: Cláudio, você sabe que a Rádio Emoção agora vai ter a ocasião e a oportunidade de dizer a todos nós a temperatura. 15 graus.
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Bom dia! Muito bom dia mesmo, ouvintes da emoção. 90.1 FM de Arroio do Meio, amiga do Vale, tá chegando para trazer a você o Faixa Policial. Vamos ver essas mortes, essas broncas, essas patifarias que estão ocorrendo aqui na nossa região. Certamente vamos navegar no crime também em todo o estado. 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

0: 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Bom dia, meu povo, bom dia, diretor Cláudio Celestino.
1: Bom dia, chefe.
0: O senhor tá bem, galo velho?
1: Tudo certo.
0: Então, abre o teu canto, desce do puleiro e largamos com tudo.
2: Imagina.

Vamos lá, Cláudio. Se atrapalhou os botões. Vamos nessa. Vamos iniciar o Faixa Policial. A primeira ocorrência é a existência de uma força-tarefa que, ao seu trabalho, apreendeu 2,2 toneladas. Tudo produtos impróprios para consumo aqui no norte do nosso estado. A operação vistoriou 3 mercados e um açougue e todos os estabelecimentos foram autuados. A força-tarefa, então, do Programa Segurança dos Alimentos apreendeu 2,2 toneladas de produtos impróprios para consumo durante fiscalização realizada em Constantina, no norte do nosso estado, né? 3 mercados, açougue, e aí tudo estava errado e desorganizado. Durante essa operação, os agentes encontraram diversas irregularidades, carnes sem qualquer procedência, problemas diversos de armazenamento, temperatura, fracionamento inadequado de alimentos e produtos todos quase com prazos de validade vencidos. Em um dos mercados, uma câmara fria foi interditada pela sua péssimas condições de higiene. Tudo constatado, então, pela equipe de fiscalização, né? Entre a bagulhada e os produtos apreendidos estavam carne,

0: pescados, embutidos, ovos, leite e iogurtes, conservas, alimentos congelados, salgados de padaria e pizza. Mais produtos coloniais também, tudo foram recolhidos, como cachaça, aipim, vinho e queijo. Unidades de álcool cuja comercialização é proibida em supermercados também lá foram encontradas. Os fiscais encontraram ainda envoltórios para embutidos vencidos já há 4 anos. Temperos com prazo de validade expirado há mais de 2 anos. Após então a avaliação de veterinário, parte da carne foi doada ao zoológico de Passo Fundo. Fiscalização então feita através do promotor de justiça Alcindo dos Passos da Silva Filho, da Promotoria de Justiça de Defesa ao Consumidor lá de Porto Alegre, né? Mais pessoal do Grupo de Atuação Especial de Combate a Crime Organizado, representantes do GAECO, mais pessoal da Vigilância Sanitária de Constantina, mais Secretaria Estadual de Saúde, não é? E Secretaria da Agricultura, Pecuária, Produção e tudo mais. Então, é, os órgãos responsáveis lutando para que a gente não venha a se alimentar de produtos que vão fazer um mal medonho. Senhores comerciantes, se alertem, vamos lá, que isso, vamos ter humanidade ao vender nossos produtos, o que venceu não se vende. Bom, estão alertados. Motorista que abordou uma criança usando apenas uma cueca, sendo procurado pela Polícia Civil em Canoas. Mas olha, eu acho que esse frio aí, esse chuvisco, tá enlouquecendo. A criança correu para casa após ser abordada por esse motorista ali no bairro Rio Branco. Caso, claro, está sendo apurado agora como tentativa de estupro de vulnerável. A Polícia Civil investiga a abordagem de uma menina de 7 anos por um homem no bairro Rio Branco, área de Canoas, região metropolitana. Era um 17h45 da tarde da segunda-feira, quando a criança voltava sozinha da padaria se dirigindo para a casa da sua avó. Conforme relatos dado pela criança aos familiares, o homem dirigiu um automóvel, parou ao seu lado e teria dito: "Entra aqui no carro do tio." A menina se assustou com a situação e correu para a casa da avó e contou o que tinha acontecido, né? Câmeras de segurança registraram a passagem do veículo e na hora da abordagem da criança. As imagens passaram a integrar a investigação que está sendo feita pela Delegacia de Proteção à Criança ali de Canoas, com apoio do Instituto Geral de Perícia, né? Segundo o delegado Maurício Barizon, a polícia trabalha para esclarecer a dinâmica dos fatos, identificar o maluco esse aí, não é? Agora trabalha em conjunto com o Instituto Geral de Perícia, né? As investigações já estão sendo feitas, a dinâmica do fato vai ser completamente esclarecida. Algumas testemunhas que viram esse fato também já estão dando depoimentos. A ideia agora é identificar o maluco da cueca. Vamos ver o que está se passando na cabeça desse doido aí, né? Porque certamente não é a primeira vez, ele já anda pintando e bordando na área de Canoas. Tá na hora de pegar esse sujeito aí e dar um jeito nele, né? É, vamos tirar a cueca e dar-lhe um laço no vagabundo canalha desse aí. Porque olha, gente, não tem como aguentar mais esses doidivanas que andam soltos pelas ruas. Próxima ocorrência, Celeste, 7h47. Pai é morto e filho baleado dentro de uma casa em Bom Progresso. Conforme a polícia viu, a família havia acabado de chegar em casa quando foi surpreendida pelos disparos. A esposa da vítima não foi atingida. O crime aconteceu na casa de uma família no centro da cidade. O pai morreu no local. O filho encaminhado ao Hospital de Caridade de Três Passos. O que nós concluímos, o que a polícia está concluindo, ou pelo menos já está investigando, é que se trata de um homem de 48 anos, a vítima morreu, né? O filho de 20 anos, ferido, porque foram atacados a tiro quando chegava em casa lá em Bom Progresso, residência da família. Ah, pai, mãe e filho tinham chegado em casa, né? E aí a pipoca comeu, alguém começou a atirar neles, né? A esposa da vítima não foi atingida, mas o marido veio a morrer e o filho está hospitalizado. Né? Gente, Romildo Duarte Guimarães foi a vítima de 48 anos que morreu. o filho baleado, ainda está até agora internado no Hospital de Caridade de Três Passos, já passou até por cirurgia e tudo mais. O estado de saúde dele nos últimos dias não foi informado. É bom dizer que esse filho que está ferido já havia sido preso anteriormente por tráfico de drogas, né? E tinha sido solto em março de ano de 2024. Mas não há suspeitos identificados, não se sabe ainda direto a motivação desse ataque, mas o caso está sendo trabalhado pela Polícia Civil daquela localidade. Homem foi morto a tiros em Farroupilha. Cidade registrou o segundo assassinato deste ano. O crime teria acontecido durante a madrugada da quarta-feira. Um homem morto a tiros, então, em Farroupilha, eram 4 horas da madrugada lá no bairro Centenário. Segundo a Brigada Militar, o corpo foi encontrado na rua com 2 estojos de munição deflagrados nas proximidades. Mais um projetil intacto no entorno, que foram todos apreendidos e vão ser periciados em busca de detalhes, fabricação, onde poderia ter sido vendido, se existem impressões digitais, coisas desse tipo ainda, né? A vítima, né, oficialmente não saiu a sua identificação, mas sabe, a polícia sabe de quem se trata, né? Farroupilha registrou, então, 2 mortes esse ano de 2026. O primeiro assassinato, lembrem, ocorreu quando um homem de 21 anos foi encontrado morto com um tiro na cabeça. O pai mesmo que teria encontrado no chão, né? Em um dos cômodos daquela casa também. O casal, e aí, gente, aconteceu isso tudo aí, né? Agora, então, temos um segundo caso de homicídio em Farroupilha. A polícia investiga tentando descobrir por que mataram e quem foi o autor dessa violenta agressão. Sete horas, 51 minutos. Neste momento é desfile na emoção. Vem aí o boceiro. Ele, cheio de convencimento. Cláudio Celestino com um novo penteado e ostentando o casaco de frio da emoção. Vai nos trazer ele, previsão do tempo.
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2: Bom dia, boa manhã pra você. Ótima sexta-feira, hoje 10 de julho de 2026. Temperatura neste momento 15 graus. Sensação térmica também de 15. A mínima é de 12 e a máxima é de 21 graus. Para hoje, probabilidade de chuva é de 60%. Ocorrente será de 8 milímetros, que já vem chovendo desde a madrugada. Amanhã, sábado, dia 11 de julho, a mínima é de 13 e a máxima é de 19 graus. Para amanhã, a probabilidade de chuva é de 80%, ocorrente será de 22 milímetros. Já no domingo, dia 12 de julho, a mínima é de 10 e a máxima é de 18 graus. Probabilidade de chuva é de 60%, ocorrente será de 4 milímetros no domingo. Na segunda-feira, uma pequena garoa, pelo que tá para perceber aqui, é de 40%. Caso ocorra, será de 1 milímetro para segunda-feira, dia 13 de julho. A mínima é de 7 graus e a máxima é de 16. Já na terça-feira, aí a mínima é de 5, a máxima é de 21, não há probabilidade de chuva. Quarta-feira também, a mínima é de 9, a máxima é de 25. Na quinta-feira, pode ocorrer pancadas de chuva, mas a mínima é em 13, a máxima é de 26 graus para quinta-feira, dia 16 de julho. A mínima em 13, a máxima é em 26 graus. Mas na quinta-feira, probabilidade de chuva é de 80%, ocorrente será de 8 milímetros. Neste momento, 15 graus, João.
0: Tá bom então, Claudinho. Vamos voltar ao Faixa Policial, vamos dar continuidade às nossas ocorrências. Antes, eu queria mais uma vez solicitar aos nossos ouvintes, às nossas empresas, nossos amigos aí, a oportunidade de um emprego para dona Cirlei Hentges. Ela trabalha como cuidadora de idosos, ela pode trabalhar como doméstica, ela sabe fazer cozinha, controle de casa, esse tipo todo. É uma pessoa bem competente, é uma pessoa que precisa trabalhar, sempre esteve trabalhando, já tem muita experiência, agora está querendo de novo voltar a esse tipo de trabalho, né? Se você tiver interesse, gente, não custa tentar, vamos lá. A dona Cirlei me parece uma pessoa muito respeitável. O telefone dela, para seus contatos, é 998852709. Dona Cirlei Rente. Vamos lá, Cláudio. Vamos lá, são 7h53. Casal preso por tráfico de drogas em Bento Gonçalves. Ação da Brigada Militar desmontou aquele esquema de teleentrega de drogas lá no bairro São Francisco. Os policiais, então, do 43 Batalhão de Polícia Militar prenderam esse homem e uma mulher em flagrante traficando drogas na rua Vitório Valente do bairro São Francisco de Bento. A abordagem aconteceu por volta das 19 horas, após denúncias de que um veículo Ford EcoSport estava realizando trabalhos de teleentrega de drogas na região urbana do município. Aí foi feito o atraque, né? Polícia Militar, aquela coisa toda, e durante a vistoria inicial no veículo, as guarnições localizaram buchas de cocaína, porções de maconha, aparelhos celulares e dinheiro em espécie. Depois, na delegacia de pronto atendimento, uma revista detalhada localizou mais 12 porções de cocaína escondidas com a mulher. Ao todo, foram 21,5 gramas de cocaína, 22 gramas de maconha, 2 smartphones e dinheiro. O veículo utilizado na distribuição foi recolhido do depósito credenciado. O casal autuado em flagrante por tráfico e associação para o tráfico, né? Ficou no xilindró à disposição do Poder Judiciário. É mais dois que saem de circulação porque são canalhas. Mulher lá do Pará foi presa pela Força Tática quando fazia tráfico de drogas no bairro Santa Vitória, aqui em Santa Cruz do Sul. O setor de inteligência policial monitorou o ponto de venda de drogas e flagraram 5 usuários em apenas 20 minutos indo ao local comprando drogas. Uma mulher de 26 anos, lá do Pará, foi presa em flagrante porque era a traficante. Essa bronca aconteceu na quarta-feira em Santa Cruz do Sul. Ação conjunta, então, entre inteligência e força tática da Brigada Militar meteram para frente essa operação no bairro Santa Vitória. Já monitoravam, né, um ponto de comércio de drogas nessa região conflagrada pelo crime organizado e viram 5 usuários que chegavam no local e saíam todos sorridentes com as drogas já para serem usadas, né? Aí pegavam na esquina, tiravam a droga, já faziam dar depoimento logo em seguida e aquela coisa toda, né? E aí depois, com a certeza de que realmente tinha venda de drogas naquele local, os policiais realizaram uma outra abordagem. A mulher do Pará, a endemoniada que estava vendendo as drogas, tentou ainda escondê-las, né? Mas não adiantou, foi presa, localizadas as drogas dentro de um sofá e também pó, cocaína, dentro de tampinhas de garrafa PET. Foram apreendidos 29 porções, até pequenas, de crack, né? E 2 maiores também de crack, além de uma munição calibre 22. O dinheiro do comércio das drogas, que totalizou R$140, estava dentro de uma caixa do celular iPhone. Um smartphone Xiaomi também foi apreendido. A acusada tinha vindo morar em Santa Cruz há alguns anos. E passado um tempo, ela disse que, como não conseguiu emprego, ela começou a traficar. Já tinha outro antecedente pelo mesmo delito, por tráfico, porque em março desse ano, ela já tinha sido flagrada vendendo drogas lá no Santa Vitória. Levada agora pela guarnição para realizar exames de lesões na UPA Central e depois delegacia de pronto atendimento. Lá não teve dó nem piedade dela, né? Autuaram em flagrante e levaram ela direto ao presídio estadual feminino de Rio Pardo. Por enquanto, essa paraense não teve o seu nome publicado. Militar morre durante um treinamento com um blindado do exército. Sargento, foi que morreu, era comandante de viatura, caiu de uma ponte na água e ficou parcialmente submersa, né? Militar morreu, então, em treinamento com veículos blindados no campo de instrução de Santa Maria, no bairro Buimorto. A vítima, identificada como o terceiro sargento de cavalaria, Nicolas Martins, tinha apenas 20 anos. Em nota, o comando do 6ª Brigada de Infantaria Blindada informou que o acidente envolveu duas viaturas blindadas de combate durante apenas um exercício de adestramento do primeiro regimento de carros de combate. Um dos veículos caiu então da ponte, caiu na água e ficou parcialmente submerso. O terceiro sargento Nicolas, que era o comandante da viatura de combate, morreu ali naquele local. Ele era natural de Joinville, Santa Catarina. Teria ingressado no exército no ano de 2024. Né? Em janeiro de 2026, ele se apresentou ao regimento de Santa Maria. Além deste sargento que morreu, outros três militares estavam no blindado que caiu, mas esses não se feriram nessa queda e na queda dentro d'água, né? A polícia militar está com um inquérito para apurar o caso. O exército afirmou que os procedimentos de segurança foram estabelecidos e todos devidamente observados durante o exercício, né? O comandante da 6ª Brigada de Infantaria também lamentou o acidente, disse que todos tinham as instruções necessárias, as viaturas blindadas durante o exercício de adestramento do 1º Regimento de Combate estavam completamente vistoriadas e aptas a fazer seus trabalhos, mas lamentavelmente uma falha, alguma coisa aconteceu. O exército está procurando saber toda a verdade, principalmente, né? Está dando muito apoio, está dando realmente um abraço muito forte à família deste militar. Oito horas. É momento de uma breve parada para os nossos comerciais. Vem aí a todo vapor as empresas que nos acompanham. Claudio Celestino, mete teu dedo aí, Claudio.
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0: 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Vai lhe dizer a hora certa. 8 horas.
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0: Estamos de volta, estamos de volta. 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Assim dizendo, seguimos adiante, Cláudio Celestino. Olha aí, ó, mais uma prisão de drogas ali em Santa Cruz do Sul. Um caminhoneiro foi pego comprando drogas, né? Cocaína, no Bom Jesus, ali no bairro Bom Jesus. Já tinham sido feitas algumas prisões, mas eles não param. São nojento, né? Com auxílio de drone, então, os policiais flagraram o comércio de drogas e o motorista, que estava prestes a consumir tais drogas em cima de uma prancheta, foi abordado. Tomou-lhe um cagacito que vocês não imaginam, né? Em ação, então, um caminhoneiro foi preso pela delegacia da Polícia Civil do bairro Bom Jesus de Santa Cruz. Abordagem realizada por uma equipe da primeira delegacia, que é comandada pelo delegado Guilherme Dio. Durante o acompanhamento, monitorando, né, um drone que estava auxiliando a polícia em um ponto devidamente indicado por comercialização de drogas. Aí viram diversas vendas de drogas, né? Usuários chegavam, a alegria que ele saiu, chegava e saiu correndo na ponta dos pés, batendo um pezinho no outro de alegre para usar droga, esses matusquelos da cabeça, né? É, bocas do bairro Bom Jesus estão afivelando as polícias. Um caminhoneiro deles, conforme eu já disse, ele foi abordado quando estava deixando o local, né? E aí tinha uma porção de cocaína que ele tinha comprado. Ele estava espalhando a cocaína em cima de uma prancheta para dar-lhe aquela cheirada de arrebentar até a prancheta, maluco, né? Para ficar bem doidão. Mas não adiantou, tirar a prancheta e ele ficou com lágrimas nos olhos. Deixa eu cheirar. Não. Eu quero cafungar, vai cafungar o demônio, rapaz. E aí, apresentado na delegacia de pronto atendimento, deu depoimento, disse aonde tinha comprado, com quem tinha comprado e tudo mais, né? Aí os policiais foram ao local, ah, foi ali que vendeu, quem foi, assim, assim, né? Aí eles foram lá e, bimba na chulipa, pegaram o matusquelo com um aparelho celular, dinheiro, né? Encaminharam o maluco esse aí para exames de lesões e depois delegacia de polícia nele. Foi feito todos os procedimentos legais de autuação em flagrante e um maluco remetido ao sistema prisional. O caminhoneiro tá na estrada, tá na rua, mas com a promessa de que não ia cafungar mais. Será? Vou arrancar o nariz dele pra não ser certeza. Oito horas, 12 minutos. Ronda Alta em destaque em notícias, porque lá um professor taradinho, né? É, ele está sendo investigado por abuso sexual contra uma aluna de 14 anos de idade. De acordo com o delegado Leandro Antunes, o fato ocorreu nas dependências de uma escola estadual. Antes da abertura do inquérito policial, a conduta deste teacher já era alvo de procedimento administrativo, inclusive coordenado pela 39ª Coordenadoria Regional de Educação. Né? Ele foi afastado das atividades agora nessa semana, né, por determinação judicial e em atendimento a uma ação cautelar proposta pelos senhores promotores. Além de atuar na rede estadual, o professor também lecionava na rede municipal de ensino. A Secretaria Municipal de Educação e Desportos de Ronda Alta confirmou também o afastamento dele, mas informou que não vai dar mais detalhes em razão do sigilo judicial que está envolvendo este caso. A investigação está em andamento e prevê coleta de depoimentos da vítima, testemunhas, todas elas com depoimentos esclarecedores, né? A 39ª Coordenadoria Regional de Educação também lançou uma nota, né, dizendo que o professor está afastado das atividades por determinação judicial, e aí vai sair agora processo administrativo, inquéritos policiais, tudo isso vai correr para ver se existe realmente indicativos de que esse professor tenha manchado sua conduta profissional. Menor de 14 anos, possivelmente teve um relacionamento mais aproximado com o professor, vai prestar depoimentos esclarecendo todos os detalhes. Acho que esse professor caiu num buraco quase que sem volta. Oito horas e 14 minutos. É o Faixa. Faixa policial dando 10 em terra lavrada e subindo em postes de tamanco. Criminosos furtam objetos de 58 túmulos no cemitério de Taquari. Rapaz, nem os defuntos conseguem descansar com essa bandidagem, hein? Cemitério dos Barreiros registrou o furto de letreiros, crucifixo, moldura de fotos, fios de luz e tudo mais. Cemitério de Barreiros, então, na comunidade de Fazenda Pereira, em Taquari, alvo de grande furto, é ocorrido entre a noite da quinta-feira passada e a manhã da sexta-feira. Letreiros, crucifixos, molduras de fotos e outros objetos. Ao todo, 58 túmulos foram contados um por um. Tiveram algum tipo de perda, né? Os fios de rede elétrica que abastecem o cemitério também foram furtados. O administrador Jonas Junqueira manifestou indignação da comunidade. É uma completa desgraça. Lida-se com a dor de perder um familiar. E ainda agora é necessário lidar com a ação desses vagabundos. Todo mundo fica com um sentimento de impotência, não é? É o que diz o administrador. O cemitério tem mais de 1000 túmulos. Além dos danos causados pelo furto, as famílias atingidas terão de arcar com os custos dos reparos. A estimativa é de que a recuperação de cada túmulo custe em média entre R$400 e R$500. 58 túmulos tiveram dano. Vamos lá, meu povo, vamos lá, polícia, vamos lá, comunidade. Não vamos dar trégua para esses bandidos. Esses bagulho é vendido normalmente em locais de ferro velho, essas coisas assim, né? Vamos lá, a polícia tem que investigar, tem que encontrar alguns dados. E ali pode saber quem fez a venda, né? Então, é pau na mula. Polícia Rodoviária Federal apreende 200 quilos de maconha em um veículo roubado em plena 386, área de Sarandi. Claro que o traficante foi preso, né? Mas foi necessário perseguição de mais de 10 quilômetros. A Polícia Rodoviária Federal apreendeu 200 quilos de maconha em um homem na BR-386 de Sarandi. Fiscalização que os PRF estavam fazendo, né? Aí deram ordem de parada para o motorista de um Onix. Claro que o sem vergonha, o bagaça, não obedeceu, tentando fugir, realizando diversas ultrapassagens e condutas perigosas no veículo, pondo em risco pedestres e outros motoristas. Quando chegou próximo ao trevo de Sarandi, ele foi interceptado. E no veículo, vários tabletes de maconha, 191 quilos da droga. Foi constatado que o veículo tinha registro de furto, era veículo furtado, não é? Desde o ano passado, hein? O motorista que estava ali, 25 anos, natural de Passo Fundo, né? Ele ainda abandonou o carro e tentou largar na correria, mas não adiantou. Alguns policiais mais ligeiros largaram na pernada e conseguiram pegá-lo. O maluco tinha antecedentes por tentativa de homicídio, não é? Então, apreendido agora veículo, droga e o maluco encaminhado à Delegacia de Polícia Civil de Sarandi, onde foi autuado em flagrante, já é mais um morador da barrotada casa do sistema prisional daquela região. Nós tínhamos falado, né, na prisão do papai, né, que lá em Viamão deu uma surra e matou a criança, né, a criança morreu logo depois, né? A mãe não tinha sido presa, mas a polícia agora, na continuidade das investigações, resolveu também solicitar a prisão e conseguiu a prisão da mamãe por omissão. O homem está preso desde domingo, né, e a criança estava na UTI do Hospital Pronto Socorro de Porto Alegre. A polícia agora prendeu, então, Maiana Angelina Roger, mãe do menino Oliver Golden Gerson, de 3 anos, que morreu ao ser espancado pelo pai, o matuscão Dandri Germain Grayson, lá em Viamão, região metropolitana da capital. Ela foi presa agora por omissão, já que estava na casa, alegou que estava no outro quarto, não viu, mas impossível não ter ouvido os gritos da criança diante da violência que foi perpetrada contra ele, né? E aí, se omitiu, não quis dar atenção ao filho, não quis prestar socorro, não interviu. Resultado, ela também está presa, né? A criança teve morte cerebral, né? É, ela estava internada lá na unidade de terapia intensiva do Hospital de Pronto Socorro, lá de Porto Alegre, mas acabou falecendo. É, captação dos órgãos do menino para doação foram feitos porque a própria mãe, antes de ser presa, autorizou, então, para que o menino fosse doador de órgãos. O pai da criança é um missionário norte-americano. Já está preso desde domingo. Ele confessou ter agredido o filho com socos e batido a cabeça do menino contra o chão porque a criança não tinha lhe dado bom dia. Aí ele disse que dava aquelas lesões, é comum de onde ele é originário, para que as crianças realmente obedeçam, não é? Obedeçam o pai, a mãe, aí tem que matar o filho pro filho obedecer, mas que demônio, hein? A mãe, a Maiana, era vítima de violência doméstica, quer dizer, a polícia investiga se ela apanhava também, se era vítima, né? A polícia havia inclusive solicitado medida protetiva para ela agora, depois que ele foi preso, mas foi, entendeu que não é necessário, porque ela sabia de tudo que estava se passando e deixou de ser mãe. Foi omissa completamente, né? Agora, tem outros 4 filhos desse casal, idades entre 1 e 9 anos. Eles foram encaminhados para acolhimento institucional por determinação do Conselho Tutelar. A polícia investiga possíveis registros de agressões anteriores contra essas outras 3 crianças, né? Em outros 2 estados do Brasil. Eu soube que já veio até a resposta de alguns estados dizendo que não surge nenhuma ocorrência anteriormente contra ele. Mas ainda falta locais ainda, né? De repente, a bronca vai ser cada vez maior. Claudinho, continuamos com aquela ação de solidariedade em apoio ao pequeno Léo Volchik Soares, ali de Santa Clara do Sul, né? O Léo tem 1 ano, 10 meses, diagnosticado com AMI tipo 2, atrofia muscular espinhal, precisa realizar o tratamento com Zolgensma, até completar 2 anos de idade. Para a família, cada contribuição e cada compartilhamento dessa campanha representam esperança e aproxima o Léo de um tratamento que pode mudar o curso das suas doenças. Quem deseja contribuir, pode fazer a sua doação via Pix pelo CPF 048-286-934 em nome do Léo Volchique Soares. Vamos lá, comunidade, vamos participar, não só Santa Clara do Sul, mas a nossa região. Vamos ajudar esse menino aí de 1 ano e 10 meses que precisa, sim, se submeter a esse tratamento que poderá lhe dar uma vida muito mais confortável. Bronca, bronca, pinta agora no pedaço, 8:21. Patran! A Patran aprende 8 aves silvestres em situação de cativeiro em uma propriedade ali de Taquari. Os pássaros estavam sendo mantidos em cativeiro sem licença ou qualquer autorização dos órgãos ambientais competentes. Então, a Patran lá de Estrela realizou essa ação de fiscalização e apreendeu 8 aves silvestres que estavam em cativeiro em Taquari. A operação teve início após uma denúncia anônima. Chegando ao local indicado, os policiais militares localizaram 8 gaiolas com pássaros silvestres das espécies canário da terra, trinca-ferro, cardeal, pinta-silgo, coleirinho e sabiá do campo. Todos em cativeiro, sem qualquer licença, não pode, né? Tal conduta configura crime contra a fauna. Diante disso aí, a apreensão das aves e do material utilizado, sendo confeccionado também um termo circunstanciado contra o homem que tinha esses pobres pássaros, né? As aves agora vão passar por avaliação de uma bióloga do município, que já deu até um parecer favorável, né? À reintrodução dos animais em seu ambiente natural, seu habitat natural. Agora vão encontrar um local aí para soltar de novo esses animais por conta da natureza. Vamos lá, possivelmente a última ocorrência de hoje, né? Dessa sexta-feira, né, Celeste? Então vamos lá, Cláudio Celestino, ele tá aqui, ele tá faceiro, porque agora, amanhã, ele tem sensacional apresentação em um baile das casas noturnas aí, porque ele vai movimentar as canetas, né? Vai fazer passo, vai espalhar beijoca e
1: tudo. Vou te falar, hein? Ah. Ficamos em negociação há cerca de 1 ano, cara.
2: É? É, amanhã é o grande dia.
0: Mas amanhã é a tua apresentação.
1: Tá, amanhã.
0: Tangos, boleiros, músicas de salão e de tudo que é tipo. Vai fazer rock também?
1: Não, pouca coisa.
0: Porque a tua especialidade é dançar juntinho.
1: Isso,
0: né?
1: Sim.
0: Dança com homem também, Claudio?
1: Não.
0: Não? Mas vai tentar. Não vou. Ele tá me convidando pra assistir, tô
1: isso,
0: fora.
1: Vai lá.
0: Quer fazer dupla de dança? Larguei, malandro, sai fora. Não tenho problema nos pés, não posso. Bom, vamos lá, última ocorrência de hoje então, meu povo. Mulher tem casa invadida, roubada e foi agredida por familiares no bairro Lourinho de Lajota. A irmã da vítima e seu cunhado teriam invadido a casa, empurrando e desferindo chutes contra a pobre da mulher, causando inclusive fratura na sua perna. Quebraram a perna da mulher a coice, hein? Olha só. A mulher de 51 anos, teve então a casa invadida e roubada e depois tomou esses montes de pontapé lá no bairro Olaria. Tudo registrado na delegacia de pronto atendimento Lajado. A ocorrência diz que foi a irmã da vítima e seu cunhado que fizeram tudo isso, né? Causando a fratura, quebraram a perna da vizinha, olha só, né? É, e depois, ainda não satisfeito, o cunhado e a irmã furtaram diversos itens da casa, inclusive levaram um pneu do carro da vítima, deixar a vítima só com 3 pneus, 3 rodas. Oh, lá, lá, ei! O casal estaria com problemas financeiros e haviam sido despejados da sua própria casa, tá? E aí que já tentaram também roubar o cartão da mamãe, da vítima. O carro vai ser investigado pela Polícia Civil para dar um paratiqueto nesse casal aí, né? Porque eles entraram o chão adentro, fizeram certamente negociações erradas, não querem saber de trabalho, alguma coisa desse tipo aí, e aí a coisa aperta. E quando fica osco, vão roubar os familiares. A maluca atacou a casa da irmã, a irmã roubou bagulho, levou até um pneu do carro para vender, garanto, certamente. E aí tentou roubar o cartão da mamãe para fazer um furacão nas gavetas lá do banco da vizinha, essa coisa toda. Mas que coisa de doido. Pelo menos a polícia já está agindo com muita força neste caso.
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0: Chegamos ao final do programa de hoje. Vou deixar aqui para trás uma ocorrência, né? A polícia descobriu quem é que tá mandaram um cachorro morto dentro de uma caixa empacotadinho direitinho para uma vereadora aqui no nosso estado. A vereadora é essa, a Deza Guerreiro, ela é defensora de animais e tal, não é? E esse fato aí aconteceu lá em Porto Alegre. Ela recebeu pelo correio um cachorrinho correndo dentro de uma caixa. Morto cachorro.
1: Que loucura.
0: É, essa gente, meu Deus do céu, desgovernou completamente a ideia das pessoas. É um tal de bota e tira que não tem quem resiste, né? Mas vamos lá. Muito obrigado a todos vocês que me acompanham, né? Ao nosso doutor Bruno, nosso cirurgião dentista, a Dália Alimentos, a Energia Própria, a Menegni Veículos, a Via Atacadista, a nossa Aster Farma, a rede de farmácia, né? 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Com este toque, estamos chamando para progresso o gaiteiro, o sanfoneiro, o cara do violão, o violeiro, né? Para fazer parte da nossa programação lá de progresso. Tetel das Curvas, cantando versos, músicas, poesias e, claro, né? Agradando a todos os nossos ouvintes. Tetel, abra a gaita, é teu momento.

0: E aqui, aí vem ele, o pé de pano da nossa região, que agora anda meio acabrunhado, né? Com umas tonturas, pressão subindo, essas coisas todas. Tá aqui, mas ele tá aqui, ele vai continuar brilhantando a nossa programação. Aí vem, Maninho, com as suas músicas que atingem os corações apaixonados e aqueles que, tipo Cláudio Celestino, que querem a todo pano se apaixonar outra vez. Vem, Claudinho, vem, Maninho, agora, e nos substitua, porque entregamos o estúdio a teus cuidados.
1: Vamos lá.
0: E aí, tudo tá bem? Vamos ver quem tá com a gente aqui? Não vamos esquecer, meu povo, não vamos esquecer que a emoção tá sempre presente para grandes acontecimentos. Emoção, amiga do Vale. Agradecimentos, então, à nossa tia Zilete, a Zilete que nos acompanha há muito tempo, né? Assim como a Jacinta de Siqueira, a Roseli Arnold, que alegria, Roseli! Depois, a Lutz Rick Ziegel, a Adriane, Adriane Amorim, o Zé e o Rogério Cordeiro, tá aqui, a Marlice Brandbecker, Elaine Haas, a Marli Chaves, Valdeciso Pazanuc, a Dilete Tchê, nossa querida amiga, assim como a Lirce Klein, olha o Serjão, Sérgio Roberto Silva. Sérgio Roberto Silva até se abriu aqui, né? Coisa de louco. E agora, Claudio? E agora, Cláudio Celesta? Quem mais está
1: com a gente? Eduardo Bruxel.
0: Quem mais está com a gente? Eduardo Bruxel. Ah, o Dudu? O Dudu do Pastel?
1: José Vilmar, Loreci Roquebach.
0: Loreci Roquebach. Quem mais está aqui com a gente? A Margarida Soares, a Lurita Chiesa, a Solane, né? A Solane Klein está ali também, eu estou vendo. A Isolda Maria Klein, a nossa querida amiga, a nossa beleza do desfile, Pamela Góes, aqui sorrindo para todos nós. E quem mais? Clena Edson, Aliane Graf e Fifi Christian. E Dadá. O Christian não entrou hoje, não. Porque o Christian tá mudando de dono.
2: Vamos lá, então.
0: Todos os detalhes. Larguei com tudo, vamos embora. E não esqueçam.
2: O Joãozinho?
0: O facão continua fincado no toco.
2: E a vida?
0: Mas a vida, ora, doce como mel.
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1: Confere a hora. 9:27.
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1: Emoção, amiga do Vale, informando para você a temperatura: 15 graus.
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1: Bom dia, excelente manhã, 23 minutinhos faltando para 9, Maninho contigo, na Amiga do Vale. Temperatura em 15 graus, pode chegar a 21 hoje. Manhã de tempo instável já, né? Chovendo aí pelo vale, previsão é essa, 21 graus. A máxima para hoje, tem previsão de instabilidade durante todo o dia. Leva o guarda-chuva, capa de chuva, cuida para não se molhar, devagar nas rodovias. Amanhã deve aumentar um pouquinho, né? Tem sabadão 22 milímetros previstos aí de instabilidade. Domingão um pouquinho também, né? Amanhã a mínima de 13 graus e a máxima de 19. Olha aí, sextou, minha gente, sexta-feira. E hoje é o dia da pizza. Que

0: Clã de Olarias Lajado, igualmente Lirce. Darcy Suptitz e a Sidônia Weber no Planalto e Lajado. Oi, Ademil Dieca, Roberto em Teutônia, nosso amigo Gaúcho, tá ligadinho lá em Minas Gerais.
1: Bom dia, Mani.
0: Bom dia.
1: Aqui é o Gilmar, que é o Ademilzinho Lajado.
0: Tudo certo, Gilmar.
1: O Charlie Moto, o Zé Mogão em Banda.
0: Tá bom.
1: Falando em Cotelano, filho Paulo, o Emerson, a Bruna, a Brunieri, a Carla, o João, a Maia, o Levi, a Camille, pra todos os reis da rádio e pra todos os gremistas. Valeu,
0: valeu, grande abraço aí, boa sexta-feira.
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1: A Maia, o Levi, a Camille, pra todos os reis da rádio e pra todos os gremistas. Valeu,
0: grande abraço aí, boa sexta-feira.
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0: viu? Na região, agradecendo a companhia maravilhosa de todos.
1: Bom dia, maninho.
0: Bom dia.
1: É Terezinha de Fazenda Vila Nova. Queria pedir pra Tiba tocar uma música do Gustavo Mioto.
0: Tá bom.
1: Que aqui na Vila Nova tá batendo chuva já.
0: Olha aí, chovendo bastante. Bom dia, Terezinha, em Fazenda Vila Nova, tá chovendo bastante. Beijo, minha amiga. Obrigado pela audiência, todo o pessoal aí de Fazenda Vila Nova. Um grande abraço. Espalhe emoção pra todos aí.
2: Bom dia, maninha. Tudo bem? Ô, maninha, essa cara amarada esse tempo aí, ó.
0: Pois é.
2: Toca pra nós aí, Mississippi, com os atuais.
0: Claro.
2: Tá, maninha, o Altimir aqui da Fazenda Alô, mano. Valeu, um abraço.
0: Um abraço, Altemir. Fazenda Loma, Roca Salles, ótima manhã pra todos. Oi, bom dia, Loreci, no bairro Glória, trabalhando e curtindo a emoção, passando pra desejar uma ótima sexta-feira e bom final de semana. Queria ouvir Mississippi, dos atuais, claro, já mando pra vocês, tem mais pedido aqui, né? Oi, maninho, excelente manhã pra todos e ótima sexta-feira, abençoado final de semana pra todos nós. Que assim seja, minha amiga Zilé, beijo, Zilé. Abraço pro Írio, Lirce Clande, Lajeado, Gilmar na audiência, Darcy Supitz. Alguém é bom de fazer pizza? Hoje é dia da pizza, vamos comemorar, né? Inclusive aquela pizza deliciosa de forma, lembra? É uma pizza que o alemão gosta de fazer, né? O povo da cultura alemã é uma pizza mais grossa. Que delícia!
3: Meu amigo Pet, agora dicas pra você cuidar bem do seu amiguinho.
4: Oi, oi, oi, que bom encontrá-los por aqui, ó, tem uma dica especial. Se você costuma passear com seu gato e percebe que ele adora comer grama na rua, bom, saiba que esse é um comportamento natural, viu? Os felinos buscam as plantas para aliviar pequenos mal-estares, ajudar no processo de digestão e evitar o acúmulo de bolas de pelo no estômago. E para garantir que ele consuma uma vegetação limpa e livre de agrotóxicos, que tal cultivar uma própria graminha na sua casa? É, o seu gato vai amar ter uma saladinha fresquinha e segura, sempre à disposição para petiscar no fim de semana.
3: Esse foi o

É pedido, a Terezinha de Fazenda Vila Nova pediu e ele cantou, Gustavo Mioto. Alô, Fazenda Vila Nova. Bom dia, Maria Selene. Sextou, maninho. Ótimo final de semana. Beijão. Olha aí que chima bonito. Beijo, Maria Selene. Manda o selfie de um chimarrão todo colorido, enfeitado. Oi, maninho. Gosto muito de ouvir, trabalhando, escutando vocês. A emoção é demais. Alegria o dia inteiro. Oh, coisa boa. Obrigado, hein? Sextou. Beijão, Francisca. Ótima manhã. Lore, sim, tudo bem? Lore, bairro Glória. Beijão. A Ângela no Novo Horizonte, beijo, ótima manhã. Meu amigo Charles Edu, no dia da pizza, olha aí, a pizza especial do maninho, quem vai querer? Olha, rapaz, tô por aqui, hein? Charles Edu, estrela na produção, espetáculo essa pizza aí, vai vender muito. Qual é o sabor, hein? Qual é o sabor que você iria encomendar da pizza especial do maninho? Sexta-feira da pizza, né? Valeu, Charles.

0: 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Bom dia! 9 horas.
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0: Tempo nublado na região, ótima manhã para todos e a temperatura 15 graus.
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4: Oi, uma ótima sexta-feira para você. Sou Luana de Oliveira, chegando com o horóscopo Áries, Touro e Gêmeos.
3: Áries.
4: Ariano, a certeza de tudo estar bem, a despeito de concretamente não haver razões reais para acreditar que tudo esteja bem, é a certeza que faz a alma levitar sobre os perrengues existenciais e continuar em frente. A cor para hoje é o marrom.
3: Touro.
4: Oi, Touro, mesmo de má vontade, mas há uma chance de entendimento. E isso indica que as pessoas raciocinam que se continuarem em conflito, perderão mais do que se estabelecem uma trégua e chegam a um entendimento. A cor para hoje é o prata.
3: Gêmeos.
4: Oi, Gêmeos. Há momentos como agora em que é mais fácil se livrar desse acúmulo de coisas sem resolver que a procrastinação foi relegando a um futuro indefinido. É agora esse futuro indefinido. É agora que dá para dar conta. A cor para hoje é o branco. Já, Câncer, Leão e Virgem.
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0: 94, vem pra cá, faça parte da nossa Amiga do Vale. Excelente manhã pra todos. Sexta-feira, hoje, dia 10 de julho. Tempo nublado, instabilidade, previsão é de mais chuva durante o dia. 15 graus e pode chegar a 21 hoje. 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
0: 95, excelente manhã, meus amigos. Alô, Charles Edu, as minhas preferidas são a pizza de frango com

0: com um belíssimo Shima. Olha aí, que espetáculo maravilhoso, enfeitado. Queria ouvir música do São Francisco, Bandida, Dor Bandida. Ótimo fim de pra todos. Valeu, Tânia. Alô, Santa Clara. Beijão, minha amiga. Obrigado pela audiência, hein? Obrigado pelo carinho de todos aí. Loreci no bairro Glória, Ângela do Novo Horizonte. Minha amiga Terezinha, Fazenda Vila Nova, manda aí o teu recado.
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0: Felipe Rodrigo, 9:12, ótima manhã, tempo estável na região e a temperatura é de 15 graus, vai a 21 nessa sexta-feira, hoje, dia 10 de julho. Manda pra mim o teu recado, 999-70-9010. O Valdir Ripplinger em Lajado e a Ivete sentados aí na garagem, tomando um belíssimo chimarrão, ouvindo a nossa emoção. Já tem a boiadeira cantando pra ti, tá bom, Valdir? Um abraço pro Valdir e a Ivete em Lajado. Obrigado pela audiência. Bom chima!
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0: Amiga do Vale, informando pra você a hora 9:18.
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0: Os produtores rurais do Rio Grande do Sul têm até sexta-feira, dia 10, para realizar a declaração anual de rebanho 2026 e atualização cadastral junto à Secretaria de Agricultura, Pecuária, Produção Sustentável e Irrigação. O prazo, que havia sido prorrogado em caráter excepcional no fim de junho, será encerrado definitivamente, sem previsão de nova extensão. A declaração é obrigatória para todos os produtores que possuem animais de interesse da defesa sanitária animal. Devem se informar os rebanhos de bovinos, bubalinos, equinos, assininos, muares, ovinos, caprinos, suínos, aves, peixes, abelhas e outras espécies previstas na legislação rural estadual.
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2: Temperatura nesse vale marcando 15 graus.
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4: Oi, gente! O chocolate amargo acaba de ganhar um status ainda mais nobre. O de aliado da longevidade. Olha só que legal! Um estudo britânico revelou que a teobromina, um composto natural do cacau semelhante à cafeína, está ligada a um envelhecimento biológico mais lento. Ao analisar 1.600 adultos, os cientistas notaram que quem tinha níveis mais altos dessa substância no sangue apresentava marcadores de DNA mais jovens, segundo relógios epigenéticos, que medem a idade real das nossas células. O ideal é consumir chocolates com pelo menos 70% de cacau. Além disso, a teobromina é um estimulante que afeta o sistema nervoso e cardiovascular. Consumi-la em excesso, especialmente à noite, pode sabotar o seu sono, o que acabaria acelerando o envelhecimento que você está tentando evitar. Aqui, você fica sabendo. Já, já, a gente volta. Fica aí.
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0: Chegou a vez de Câncer, Leão e Virgem.
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2: Oi, de volta na programação. Agora você de Câncer, Leão e Virgem.
1: Câncer.
2: Oi, Câncer. Há coisas que precisam ser ditas, mesmo que as pessoas resistam a querer ouvir. Dessa vez, sua alma foi sorteada para dizer o que precisa ser dito, de modo a haver clareza nos atos que estão em andamento. Em frente. A cor para hoje é o lilás.
1: Leão.
2: Olá, Leão. Este é um daqueles momentos.

0: informações. A cor para hoje é o amarelo. Daqui a pouquinho, Libra, Escorpião e Sagitário.
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6: Vem pro nosso clube, a nossa amiga do Vale, 9:24, 15 graus a temperatura, tempo nublado, instável, vai a 21 graus. Maninho, junto contigo, hein? 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Alô,

0: 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Bom dia. 24 para as 10.
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4: Uma ótima sexta-feira pra você. Hoje é dia 10 de julho, um dia delicioso, dia da pizza. Tá no ar o Papo Sério. Está enfrentando dias difíceis, cheios de ansiedade, estresse e noites em claro na cama? Saiba que a natureza oferece opções fantásticas para acalmar a mente e devolver o seu sono. Um excelente calmante natural é a Passiflora incarnata, conhecida popularmente como flor do maracujá. Essa planta é fácil de encontrar e possui propriedades sedativas que trazem paz e serenidade. Mas o arsenal verde contra o nervosismo conta com muitas outras espécies poderosas. A raiz de valeriana, por exemplo, combate a insônia, a agitação motora e as fobias cotidianas. Já a erva de São João atua como um excelente restaurador do sistema nervoso e antidepressivo. Para aliviar o estômago e criar uma harmonia interna, a camomila é a escolha tradicional perfeita. Temos também a melissa ou erva cidreira, que reduz o nervosismo e melhora a qualidade do repouso. E para fechar a lista, a alfazema é rica em óleos essenciais que desarmam a tensão nervosa. O melhor de tudo é que você pode aproveitar o benefício de todas elas preparando um chá quentinho. Criar o hábito de tomar uma xícara relaxante no fim do dia transforma completamente a sua noite. Troque os remédios pesados por alternativas naturais sempre que for possível na sua rotina. Sinta o poder das plantas agindo na sua saúde para garantir uma vida muito mais tranquila. Desacelere o ritmo, cuide do seu equilíbrio emocional e conquiste a serenidade que você merece. Uma ótima sexta, um bom final de semana e até o nosso próximo Papo Sério.
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0: Vale, 15 graus.
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2: Oi, gente, pra você e pra sua família, aumente o volume, tá chegando no seu rádio, fique sabendo. Atenção, o cansaço persistente tem sido rotulado automaticamente como burnout, mas especialistas alertam para o risco de ignorar causas biológicas. Às vezes, o que parece exaustão mental é, na verdade, uma desregulação hormonal severa. Ao focar apenas no estresse ocupacional, corre-se o risco de um subdiagnóstico, deixando de tratar alterações na tireoide ou em outros hormônios que exigem cuidados médicos específicos. E não apenas descanso. Nem toda fadiga nasce na mente ou no trabalho, mas antes de fechar um diagnóstico de burnout, é essencial realizar um check-up hormonal completo. Tratar um desequilíbrio físico como se fosse apenas estresse psicológico pode prolongar o sofrimento e mascarar doenças que precisam de intervenção endócrina imediata. O diagnóstico correto é o que define se você precisa de férias ou de tratamento. Cuidado! Daqui a pouco a gente volta com Fique Sabendo.
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0: Chegou a vez de Libra, Escorpião e Sagitário.
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2: Oi, de volta na programação, você de Libra, Escorpião e Sagitário.
1: Libra.
2: Oi, Libra, com as dificuldades se aprende a utilizar instrumentos novos ou fazer melhor uso dos conhecimentos. Portanto, mesmo que desconfortáveis, faça um lugar para as dificuldades e elas se mostrarão muito mais agradáveis. A cor para hoje é o dourado.
1: Escorpião.
2: Oi, Escorpião, as coisas levam tempo para fazer sentido, mas quando a alma retoma o fio da meada, aí faz a retrospectiva e começa a perceber a verdade do que estava em andamento e seu papel passivo e ativo nessa história. A cor para hoje é o vermelho.
1: Sagitário.
2: Oi, Sagitário, o jogo de interesses leva as pessoas a tentarem manipular as outras. E tudo isso acontece no tabuleiro deste momento da história humana, em que está tudo de ponta cabeça. Faça seu papel da melhor forma possível. E a cor para hoje é o laranja. Daqui a pouquinho, Capricórnio, Aquário e Peixes.
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0: 17 minutinhos faltando para as 10, vem pro nosso clube. Manhã de tempo nublado, 15 graus a temperatura. Previsão é de chuva e instabilidade durante o dia. Amanhã deve ser um pouquinho mais, né? 22 graus, ou melhor, 22 milímetros esperados pro sabadão. 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
0: 15 voltando para as 10, uma excelente manhã. 15 graus é a temperatura. Maninho contigo aqui na nossa Amiga do Vale. Bom dia. Manda aí 999-70-9010.
5: Bom dia, meus amigos.
0: Opa!
5: Boqueirão do Leão, Leonardo André de Lima.
0: Boqueirão.
5: Manda um abraço aí para os nossos amigos motoristas. Aí estão os dia a dia, né? Levando os pessoal aí para Lajeado, Santa Cruz, Venâncio Soares aí, né? Ótimo abraço aí pra todos.
0: Valeu, os motoras, o pessoal tá na rodagem aí devagar, tempo instável, né? Pista molhada, devagar e obrigado pela companhia da emoção. Rapaziada trabalhando aí nas pinturas.

0: Na manhã da emoção, 7 voltando para as 10, bom dia. Meu amigo Cleomar, Barbearia Silva, na carona com emoção também, coisa boa. Valeu, Cleomar, sempre com emoção, ó, seja no trajeto, na estrada, no trabalho. Obrigado pela companhia, uma excelente manhã. Bombando, amiga do Vale. Beijo pra Vera e pra Rose, tomando belíssimo chimarrão, meus amigos motoras, galera da estrada aí devagar. Obrigado pela companhia. Sextou, né? Que venha o final de semana.
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1: Temperatura 15 graus.
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1: 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Siga no Instagram, Net Gaúcha. 10:03, manhã de tempo nublado, a temperatura estacionou e não sai dali, né? Tá paradita. É, tá 15 graus no vale e tempo nublado, vai a 21 graus hoje. Manda aí o teu recado 999-70-90-10 ou me liga no 3716-1290 pedindo seu sucesso, mandando seu recadinho pra gente aqui na programação. É hora de ir para as ruas, é hora de conferir ofertas com ele.
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1: Bom dia, Cláudio.
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1: Valeu, Claudinho. 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

caprichada. Mandar um beijo pra Adri Roca Salles ouvindo a gente. Oi, Adri, bom dia. Deve estar tomando um belíssimo chimarrão, curtindo a emoção. 10h14, Eduardo Bruxo em Lajeado, alô Dudu. Meu amigo Cleomar na carona, com muita emoção sempre. 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

0: 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Bom dia. 10:20.
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4: Oi, gente, final de semana chegando aí. Sexta-feira, dia 10 de julho. Hoje é o dia da pizza. E também amanhã, sábado, dia 11, é o Dia Mundial da População. E domingo, dia do Engenheiro Florestal. E no Sinal Verde, prevenir é sempre mais barato do que consertar. Vamos à dica de hoje. O superaquecimento é um dos maiores perigos para o motor e costuma ser causado pela falta de água no radiador. Se você notar que o nível do reservatório está baixando rápido demais, procure uma oficina para checar possíveis vazamentos. Manter o sistema de aquecimento em ordem evita prejuízos gigantescos e garante o bom funcionamento do veículo. Siga essa dica, cuide bem do seu motor e tenha um excelente fim de semana.
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0: Tempo nublado e a temperatura 15 graus.
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6: Uma ótima quinta-feira, tá no ar a nossa curiosidade de hoje aqui, hein? Você reclama do tamanho do seu celular hoje? Pois saiba que o primeiro modelo móvel do mercado, o Motorola Dynatec, era um verdadeiro gigante, com mais de 30 centímetros de altura. E pesando quase 800 gramas, ele custava uma fortuna na época, quase $4.000. Era um baita exercício carregar esse aparelho por aí. A tecnologia voa e a gente nem percebe. Curiosidades fica por aqui. Até o nosso próximo.
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0: Minha amiga, chegou a sua vez. Capricórnio, Aquário e Peixes.
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8: Oi, de volta na programação. Agora você de Capricórnio, Aquário e Peixes.
3: Capricórnio.
8: Oi, capricorniano, capricorniana. Tudo deve levar a fazer acordos e haver entendimentos entre todas as partes, ou pelo menos com a maioria dessas. O que não levar nessa direção precisa ser abandonado sumariamente, porque não tem lugar nesse momento. A cor pra hoje é o azul.
3: Aquário.
8: Oi, Aquário, pense tudo da forma mais prática possível, atendendo a todos e a cada uma das necessidades básicas que permitam fazer tudo mais que sua alma pretende. É nos detalhes que se desenha o grande caminho pela frente. A cor pra hoje é o salmão.
3: Peixes.
8: Oi, peixes, das pedras não sai leite, mas os milagres acontecem, são reais. Portanto, apesar de todas as lógicas pessimistas que circulam à solta por aí, não se deixe intimidar e continue em frente com suas loucuras ideais. A cor pra hoje é o vinho. Galerinha, obrigado pela companhia, beijo e até a próxima. Tchau.
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0: É sexta-feira e dia de comemorar, porque é dia da pizza. Hoje, dia 10 de julho. Aproveita aí pra fazer uma pizza deliciosa. Me convida. Tá saindo uma aí na produção. Maravilha, hein? Dia 10 de julho, 15 graus é a temperatura. Ótima manhã pra todos. 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

0: ligada aí, sempre curtindo a nossa emoção. Ótima sexta-feira. Manda pra mim, 999-70-90-10.
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0: cidade. 15 graus, sexta-feira. De tempo nublado, previsão tem de mais instabilidade hoje durante o dia. Leva o guarda-chuva. Amanhã tem previsão de mais instabilidade. Chuva, né? 22 milímetros aí pro sabadão. Hoje, dia 10 de julho. 24 pras 11. 999-70-90-10. Tá comemorando o dia da pizza aí. Qual é o seu sabor favorito? Manda pra mim aqui. 999-70-90-10.
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0: Cheque Adubo 2026 para 210 produtores rurais, o equivalente a 30% dos cerca de 700 agricultores contemplados nessa edição. A distribuição começou no dia 29 de junho e segue até dia 31 de agosto na Secretaria Municipal da Agricultura. O programa representa um investimento de aproximadamente R$335 mil, custeado com recursos próprios do município para auxiliar os produtores na compra do adubo e reduzir os custos da produção. O benefício destinado aos agricultores que registraram comercialização da produção por meio do talão de produtor durante 2025.
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0: Temperatura 15 graus.
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0: 17 para as 11, tempo estável na região, 15 graus, ótimo dia. Sexta-feira, né? Dia 10 de julho, maninho contigo, e nós vamos juntos até o meio-dia. 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

0: audiência, hein? E acabou em pizza a semana. Meu amigo Guinter e a Glacy na audiência, ótimo dia. Oi, Loreci, eu amo comer pizza, maninho. Meu sabor preferido é estrogonofe de frango. Somos dois, eu adoro essa. Beijão, Lori. Beatriz Vargas de Olarias Lajado na audiência, obrigado pela sintonia.
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Pereira cantando na manhã da sexta-feira, da Amiga do Vale. Bom dia, Zenit Cassal Estrela, bota uma música boa pra nós. Que linda essa flor, é um cacto, né? Olha, diferente. Beijão, minha amiga. Valeu, Zenit. Alô, Estrela. Adriane Amorim, Lajeado, ligadinha. Foi emoção. Tamires, em Fazenda Vila Nova. Bom dia, Tamires. Queria ouvir a música da banda 10 e Brilha Som. Só pela folga de hoje à tarde. Ô, coisa boa, hein, Tamires? Alô, Fazenda Vila Nova, tomando um belíssimo chimarrão, trabalhando e ouvindo a nossa Amiga do Vale. Sextou. Vem aí o Paradão e as melhores.

0: é a nossa companheira de todos os dias. 11 horas.
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0: Tempo nublado e a temperatura 15 graus.
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1: Sextou, minha gente, 10 de julho, sexta-feira nublada, tempo estável, 15 graus, vai a 21 hoje. 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Bom dia, Diogo, toda a equipe. 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
1: 11:03. Excelente manhã para todos ligados, acompanhando a Amiga do Vale. Bom dia, Maninho. Boa sexta-feira para todos nós. Coloca uma música pra gente. Maria Janete da Rosa em Fazenda Vila Nova. Bom dia. Zenit Cassal na sintonia. Tamires tomando chimarrão em Fazenda Vila Nova. Glacinho Guinter comemorando o dia da pizza. Coisa boa. Oi, Cati. Bom dia.
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1: 11:04. Eduardo Costa.

0: Amiga do Vale, e a hora? 11:17.
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0: A Administração Municipal de Colinas instituiu o Programa de Recuperação de Créditos, REFIS, Reforma Tributária 2026, oferecendo uma oportunidade para que pessoas físicas e jurídicas regularizem os seus débitos com o município em condições especiais.
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0: O programa contempla dívidas vencidas até 31 de dezembro de 2025, escritas ou não, em dívida ativa, ajuizadas ou não, abrangendo débito de IPTU e ISS, contribuição de melhorias, taxas e tarifas diversas, serviços prestados a terceiros e outras dívidas de origem tributária e não tributária previstas na legislação. O contribuinte poderá optar por duas formas de pagamento. Pagamento à vista até 31 de agosto de 2026 com 100% de desconto dos juros e na multa. Parcelamento em até 5 vezes com 90% de desconto nos juros e multa, sendo a primeira parcela paga até 31 de agosto de 2026 e as demais com vencimentos mensais até dezembro.
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3: De volta na sua rádio favorita com Fique Sabendo. Atenção, você achava que a guerra era coisa só de ser humano? Pois a natureza acaba de mostrar que o buraco é bem mais embaixo. Cientistas registraram um evento bizarro e assustador em Uganda. Uma guerra civil entre chimpanzés. O que era a maior e mais pacífica comunidade da espécie simplesmente rachou ao meio, transformando melhores amigos de décadas em inimigos mortais. O conflito surgiu do nada, provando que até no mundo animal a convivência pode chegar a um ponto de ruptura violento. Esse estudo da Universidade do Texas é um choque de realidade. Ele mostra que a nossa capacidade de se dividir e brigar em grandes grupos está enraizada na nossa biologia desde muito antes de sermos humanos. Aqui você fica sabendo.
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0: Temperatura no Vale, 15 graus.
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0: Sextou, final de semana chegando, 11:23, as melhores, o nosso paradão, é o paradão de RS Pneus, tá com problemas nos pneus, meu amigo? 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Alô, Diogo, toda a equipe, bom dia. 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Darcy Supitz, em Lajado e a Sidônia Weber na audiência. Alô, bairro Planalto. Galera do Vitinho Pinturas, queremos ouvir do Panda, sextou. Valeu, turma, grande abraço. Maria Jalete, Fazenda Vila Nova.
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0: A Boiadeira na Castela.

0: Confere a hora junto com a amiga do Vale. 20 pro meio-dia.
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0: Tempo nublado e a temperatura

0: 15 graus.
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0: Lado e a temperatura 15 graus.
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3: 18 para o meio-dia, 15 graus é a temperatura. Excelente manhã para todos, sexta-feira, hoje, dia 10 de julho. Maninho, junto contigo. 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Beleza, 7 pro meio-dia, ótima manhã para todos. Oi, Marley Simone, Jardim Botânico Lajeado na audiência. Paulinho Meirelles está molhando a palavra. Passou o ônibus aí, né, Paulinho? Ô, maravilha. Adriane ligada com a gente, o Darcy e a Sidônia em Lajeado no bairro Planalto. Bom dia.
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3: Murilo Rufi.

0: que é? Fala pra mim, vai.
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2: Bom dia, Diri, a Sandra, em Cruzeiro do Sul, na audiência.

0: ela chegou, embaixadora, sexta-feira. Abração pro Adir e a Sandra em Cruzeiro, Marley Simone, Paulinho Meirelles em Lajado, Adriane Amorim, Darcy, Subtits e a Sidônia Weber, a galera do Vitinho Pinturas, Maria Janete fazendo a Vila Nova, Zenit Cassal, Tamires fazendo a Vila Nova, o Glacinho Guinter, um abraço pra vocês, a Beatriz Vargas, a Loreci, no bairro Glória. Obrigado, gente, carinho maravilhoso. Fechamos mais uma semana espetacular aqui na Emoção. A uma da tarde, o Cláudio Almeida chega aí pra comandar. Amanhã estarei com vocês no Chimarreando da Emoção. O Douglas vai estar de folga amanhã, estarei com vocês. E lá no domingão tem o programa do Limão, sabadão à tarde é ele. Sabadão de sucesso com o Chucrute. Juízo, meu povo, bom final de semana.
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0: Felipe Rodrigo, depois Bruno Rosa.

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4: Oi, gente, de volta na sua programação favorita e aqui você fica sabendo, aumente o volume. Sentir fome logo após as refeições não é normal e geralmente indica que o seu prato ou a sua rotina estão em desequilíbrio. O principal motivo costuma ser a falta de proteínas e fibras, como carnes, ovos e vegetais, que são os nutrientes responsáveis por manter a saciedade por mais tempo. Além disso, o consumo de açúcar e ultraprocessados cria picos de glicose que caem rapidamente, fazendo o cérebro pedir comida novamente em poucos minutos. Fatores como desidratação e sono ruim, que desregula os hormônios do apetite, também sabotam a saciedade. Se o ajuste na dieta e no descanso não resolver, o problema pode ser metabólico, como diabetes ou distúrbios na tireoide. Antes de apenas tentar segurar a vontade, procure um endocrinologista ou nutricionista para garantir que o seu sistema hormonal está funcionando como deveria. Aqui você

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2: De volta na sua programação com Fique Sabendo. Se você dorme de boca aberta, cuidado. Dormir de boca aberta não é apenas um detalhe ou uma mania. É um sinal de que sua respiração nasal falhou e o seu corpo precisou improvisar um jeito para o oxigênio entrar. Respirar pela boca durante a noite resseca a garganta e altera o pH da boca, aumentando o risco de cáries e mau hálito. Mais do que isso, a respiração oral costuma estar ligada à apneia do sono, que fragmenta o descanso e sobrecarrega o coração. Esse problema raramente é o hábito, mas sim o que está impedindo o seu nariz de funcionar. Se você acorda com a boca seca ou se sente cansado, mesmo após dormir muito, procure um especialista. Daqui a pouco tem mais. 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

0: particular à beira do Rio Lano. Em vez de dividirem a mesma casa, eles criaram 4 microcasas sustentáveis de 37 metros quadrados, garantindo privacidade total para cada casal, enquanto uma construção maior serve de ponto de encontro para refeições e festas. O projeto une arquitetura inteligente, materiais ecológicos e uma convivência harmoniosa com a vida selvagem local. É a prova de que viver perto dos amigos funciona muito bem, desde que cada um tenha a sua própria chave no fim da noite. Se fosse construir sua vila hoje, quem seriam os vizinhos escolhidos por você, hein?
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0: ótima sexta-feira pra você onde você estiver. Tá muito bem sintonizado na programação Emoção. 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
0: 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Uma boa tarde pra você, boa sexta-feira. Emoção e a temperatura 15 graus.
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5: Oi, chegando com History Day. No dia 10 de julho de 1962, era lançado o primeiro satélite de comunicações responsável pela primeira transmissão televisiva via satélite ao vivo entre Europa e Estados Unidos. E a pizza tem um dia só seu, 10 de julho. A data foi criada em 1985, quando Caio Luiz de Carvalho realizou um concurso estadual para eleger as 10 melhores receitas de marguerita e mussarela. E o jornalista Paulo Henrique Amorim morreu em 10 de julho de 2019, aos 77 anos, no Rio de Janeiro. O profissional atuou em alguns dos principais veículos da imprensa brasileira. Beijo, tchau.
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0: Ótima tarde pra você, boa sexta-feira sim, o sol fazendo força pra aparecer, depois de uma manhã com chuva e sol e sol e chuva, casamento de viúva, meu Deus do céu, que é isso? Boa sexta-feira pra você hoje, 10 de julho de 2026. Ó, 14 graus e 8 décimos, sensação térmica de 15. Estamos aí na beira, né? É isso. Máxima pode chegar em 21 graus para essa sexta-feira, dia 10 de julho. É isso. 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Pois muito bem, uma ótima tarde para você onde você estiver. Muito obrigado. Já quero agradecer você, porque todos os dias entramos na sua casa, trabalho, carro, trazendo alegria, diversão e compartilhando com você muita emoção. Uma amizade que é renovada todos os dias. 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

0: 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Uma ótima tarde pra você. 1:20.
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0: Ótima tarde para você, Emoção FM, e a temperatura 14 graus e 9 décimos.

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2: Ótima tarde pra você, ligado na Emoção FM, a sua amiga do Vale. 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
2: Alô, meu garoto, ele esqueceu de mandar o nome, vamos ver se a gente acha o nome do rapaz aqui. Ah, o Michael Severo, grande abração, obrigado pela sintonia. Adriana Morim também tá participando com a gente, ó. Sétimo Sentido, Beijo Bandido, pode deixar. Daqui a pouco a gente programa, vai lá.
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0: Emoção FM, a sua amiga do Vale, uma ótima tarde pra você. Olha, estamos abrindo aqui um cursinho pra gravar vídeo na internet, né? Já consegui um aluno, né? Tô com o meu primeiro aluno aqui. Ademir, como é que foi a experiência de gravar o primeiro vídeo sem errar?
1: Olha, sensacional, e já está em nossas redes sociais viralizando.
0: E viralizando, três pessoas já viram.
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0: Cleiton Borges e o Grupo Festeria Apartamentos 124. Opa! É apartamento 104, né? Aumentamos um pouquinho mais. Emoção FM, a hora! 19 para as duas.
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0: 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Uma boa tarde para você e a temperatura. 15 graus, boa tarde.
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0: Uou, essa é a sua tarde dos artistas da Emoção FM, a amiga do Vale. 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
0: Essa é a sua amiga do Vale, uma ótima tarde pra você. Conto com a sua participação, você vai participando pelo 99970-9010. Pede seu som, manda seu abraço e fica ligadinho na Emoção FM, a amiga do Vale.
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0: Esse é o clima Henrique Juliano. Na programação Emoção FM, a sua amiga do Vale. Uma boa tarde pra você. Alô, Rose. Alô, os amigos de Boqueirão do Leão. Boa tarde pra você. Rose, fala pra gente como é que tá aí. Tá um dia cinzento? Como é que tá aí? Já choveu por aí? Fala pra gente. Ó, pra você que tá na região, manda aí. Como é que tá a cidade que você mora? Tá naquele clima? É? Tá cinzento? Como é que tá? Tá de boa? Eu sei que tem algumas partes aí que já deu até sol hoje de manhã, né? Que é isso? Vamos lá. Essa é a programação Emoção FM. Tá chegando Sandro Coelho, saudade de tu aqui na programação Emoção.
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0: sua amiga do Vale, uma boa tarde pra você. Você sintonizado em 90.1 e 92,7. Vamos juntos fazendo a trilha sonora da sua vida em 90.1 e 92,7. E a hora certa! 2 da tarde.
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0: quando você puxar. Sem quebrar o ovo, é claro, né? É a agilidade pura da sua cozinha.
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2: Emoção FM, amiga do Vale, a temperatura 15 graus.
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1: Ótima tarde pra você, sintonizado na programação Emoção FM, a sua amiga do Vale. Vamos juntos fazendo a trilha sonora da sua vida. Uma ótima tarde pra você. Nossa amiga Rose já mandou um recado aqui. É dizer lá, ó, chove, sai o sol, tuvinha. Ah, até que o sol faz força pra aparecer, né? Alô, Zilé, minha queridona Zilé, disse que o sol se assusta, né? Ele vai embora porque a beleza é maior, né, Zilé? Abração, Zilé. Alô, Írio. Obrigado pela sintonia. Alô, Boqueirão do Leão. Nosso amigo Rodrigo aqui já mandou recado. Ó, nublado e abafado. Queria pedir a música aí pro Adão. Estamos aqui no repique do Tabaco Musical São Francisco, Carro Vermelho, é isso? Daqui a pouco a gente programa. Cláudia Vatcher e a Bruna estão ligados aí com a gente. Mr. Dog Lajeado, valeu. Obrigado pela sintonia. Bom trabalho aí pra vocês.
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0: tarde pra você. 2:11 é a programação da Tarde dos Artistas. Chegando sucesso com um talagaço na programação, emoção.
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0: Emoção FM, a sua amiga do Vale, a hora 2:20. Boa tarde.
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0: 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Uma ótima tarde para você e a temperatura 14 graus e 8 décimos.
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2: Uma ótima tarde pra você, ligado na sua, na nossa Emoção FM, amiga do Vale. Prazer imenso estar com você. E a dupla dinâmica já estão aí, caminho de folga, hein? Deus ali, 2h20 da tarde, alô tio Dessa, alô tio Antônio, já estão no ritmo do final de semana, né? Já estão entregando o caminhão, o pessoal do caminhão aí, do tio Dessa e do tio Antônio, dá mais um trabalhinho pra eles, fazendo entrega estrela. Abração, Loreci Roquevac também, ligado aqui na Emoção FM, a sua amiga do Vale. Bom final de semana pra você e toda a sua família aí. Muito obrigado pela sua audiência.
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0: É a programação da sua tarde dos artistas da Emoção FM, Amiga do Vale. Alô, Cassiano, pediu sucesso aí. Casa 66 André Barros, aqui na programação Emoção.
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0: Esse é o Champion e Jonathan Pacheco na programação emoção.
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0: 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Boa tarde pra você e a hora. 3 horas, boa tarde.
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1: Uou, essa é a sua Tarde dos Artistas na Emoção FM, amiga do Vale. É bom demais, hein? Vamos juntos até às 5 horas da tarde, fazendo a trilha sonora da sua vida em 90.1 e 92,7. 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
1: Alô, Sidônia, no bairro Planalto Lajeado. Alô, seu Darcy, ligados aqui na programação Emoção FM. Muito obrigado pela sua audiência.
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0: Emoção FM, a hora 3:19.
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0: Emoção FM, a sua amiga do Vale, uma ótima tarde para você. Vamos atualizar a temperatura. 15 graus e um décimo.
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0: A sua amiga do Vale. Vamos juntos fazendo a trilha sonora da sua vida. Eu daqui, você daí, nesse clima maravilhoso. Ótima sexta-feira para todos nós.
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3: Oi, oi, oi. Que bom encontrá-los por aqui. Ó, tem uma dica especial. Se você costuma passear com seu gato e percebe que ele adora comer grama na rua, bom, saiba que esse é um comportamento natural, viu? Os felinos buscam as plantas para aliviar pequenos mal-estares, ajudar no processo de digestão e evitar o acúmulo de bolas de pelo no estômago. E para garantir que ele consuma uma vegetação limpa e livre de agrotóxicos, que tal cultivar uma própria graminha na sua casa? É, o seu gato vai amar ter uma saladinha fresquinha e segura, sempre à disposição para petiscar no fim de semana.
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1: Boa tarde pra você. Pois muito bem, 18 minutos nos separam das 4 horas da tarde. 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
1: A sua amiga do vale. Grande abração aí, a Mariane também tá participando com a gente. Matheus pediu sucesso e vai rodar na sequência Maluca. Mari Fernandes e Lauana Prado aqui na programação Emoção.
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0: Muito obrigado, gente! Obrigado pela presença, obrigado pela energia de vocês, obrigado pelo carinho.
1: Obrigado por estar aqui com a gente em mais um dia especial, mais uma noite especial. Que Deus abençoe nossos fã-clubes, nossos amigos, nossos familiares. Muito obrigado por somar com a gente toda essa noite especial.

0: sua amiga do Vale, uma boa tarde pra você. 4 da tarde.
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0: 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Emoção FM, a sua amiga do Vale, e a temperatura, vamos atualizar novamente. 16 graus e meio.
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1: Uou, é a sua Tarde dos Artistas. Na Emoção FM, amiga do Vale. 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
2: Uma ótima sexta-feira para você hoje. Dia 10 de julho, um dia delicioso, dia da pizza. Tá no ar o Papo Sério. Está enfrentando dias difíceis, cheios de ansiedade, estresse e noites em claro na cama? Saiba que a natureza oferece opções fantásticas para acalmar a mente e devolver o seu sono. Um excelente calmante natural é a Passiflora incarnata, conhecida popularmente como flor do maracujá. Essa planta é fácil de encontrar e possui propriedades sedativas que trazem paz e serenidade. Mas o arsenal verde contra o nervosismo conta com muitas outras espécies poderosas. A raiz de valeriana, por exemplo, combate a insônia, a agitação motora e as fobias cotidianas. Já a erva de São João atua como um excelente restaurador do sistema nervoso e antidepressivo. Para aliviar o estômago e criar uma harmonia interna, a camomila é a escolha tradicional perfeita. Temos também a melissa ou erva cidreira, que reduz o nervosismo e melhora a qualidade do repouso. E para fechar a lista, a alfazema é rica em óleos essenciais que desarmam a tensão nervosa. O melhor de tudo é que você pode aproveitar o benefício de todas elas preparando um chá quentinho. Criar o hábito de tomar uma xícara relaxante no fim do dia transforma completamente a sua noite. Troque os remédios pesados por alternativas naturais sempre que for possível na sua rotina. Sinta o poder das plantas agindo na sua saúde para garantir uma vida muito mais tranquila. Desacelere o ritmo, cuide do seu equilíbrio emocional e conquiste a serenidade que você merece. Uma ótima sexta, um bom final de semana e até o nosso próximo Papo Sério.
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1: Minha gente, atenção, hein? Cozinhar com faca cega, ninguém merece, não é mesmo? Bom, se a sua perdeu o corte, se você está sem amolador, pegue um prato de cerâmica, vire de ponta cabeça, passe a lâmina várias vezes naquela borda áspera do fundo do prato e pronto! O atrito devolve o corte rapidinho para você agilizar o preparo do almoço. Funciona com qualquer peça de cerâmica, ok? Pode testar aí.
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2: Alô, meu amigo André Luiz, Linha Frank Vesfália, tudo bem? Tudo ótimo. 18 graus em Teutônia, muito sucesso sempre. Abração nublado em Teutônia. Grande abraço, André.
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1: E aí?

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1: 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Boa tarde.
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1: A sua amiga do Vale, uma boa tarde para você e a temperatura 17 graus e meio.

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2: Ótima tarde pra você, boa sexta-feira. 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
2: 15 minutos nos separam das 5 horas da tarde aqui na sua, na nossa Emoção FM, Amiga do Vale.
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0: Céu, Céu e Cantos, amada que mora longe aqui na programação Emoção FM, a sua amiga do Vale. Senhoras e senhores, muito obrigado pela sua audiência ao longo desta semana extraordinária. Na sequência vem ele, o fenômeno, assim, não é o Ronaldo, o fenômeno, mas é o Douglas. É o cantor.
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0: 5 horas.
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0: Temperatura no Vale, 15 graus.
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1: Boa tarde, turma! Sextou! E eu

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0: da Amiga do Vale. Gente, olha só, foi perdido no centro de Arroio do Meio, foi perdido a chave de uma Senic no centro de Arroio do Meio, entre o CRVA e a lotérica, tá bom? Um chaveiro com um aviãozinho, uma chave de uma Senic do nosso amigo Evandro foi perdida no centro de Arroio do Meio, tá bom? Se você encontrou, entre em contato com a gente aqui na rádio, tá? Que a gente vai passar o contato do Evandro pra devolver o chaveiro aí, tá bom? Pra ele retirar o chaveiro, a chave, aliás, né? Não, um chaveiro com você, tá bom? Entre em contato com a gente se você encontrou a chave de uma Senic em Arroio do Meio, no centro, no caminho entre o CRVA e a lotérica. Entre em contato com a gente, a chave tem um chaveiro com um aviãozinho, tá bom? Nosso amigo Evandro perdeu aí no centro da cidade de Arroio do Meio. Participa comigo aí, manda teu recadinho também no 999-70-9010. Manda um abração pra tia Zilé, que tá sempre na companhia do Batidão. Um excelente fim de tarde pra você, de sexta-feira, bem só no final de semana pra todos nós, né? Beijão, Zilé, obrigado pela companhia, tá bom? Quem mais tá por aqui? O Jonathan e Mato Leitão diz ele, e o gole, já dá de tomar,
1: e o gole, que hora que dá de tomar?
0: Já dá de tomar o gole por aí, meu querido? É, rapaz, tá dando aquela carona pro nosso Batidão da Emoção. Valeu, Jonathan, obrigado pela tua sintonia, tá? Manda você também o seu recado e quero saber de você onde é que você tá ouvindo a Emoção FM, Amiga do Vale, viu?
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0: 5:20, boa tarde.
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0: Copa do Mundo Feminina de 2027, que será realizada pela primeira vez na América do Sul, poderá trazer mudanças no calendário de milhões de brasileiros. Uma lei aprovada prevê que as férias escolares das redes pública e privada coincidam com o período da competição, que acontecerá entre 24 de junho e 25 de junho de 2027. Além disso, o governo federal poderá decretar feriados nacionais nos dias que a seleção brasileira entrar em campo. Nos estados e municípios que receberão partidas também poderão adotar feriados ou pontos facultativos. Os jogos serão realizados em Belo Horizonte, Brasília, Fortaleza, Porto Alegre, Recife, Rio de Janeiro, Salvador e São Paulo. Será a primeira vez que o Brasil sediará a Copa do Mundo Feminina e a primeira vez que o torneio ocorrerá em um país sul-americano.
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6: Então, meu povo, pra quem quer uma batata frita sequinha e crocante igual aquelas da lanchonete, o segredo é o choque térmico. Deixe as batatas cortadas na água quente por alguns minutinhos e logo em seguida mergulhe em uma vasilha com água gelada. Depois, é só escorrer bem e levar

0: poderosas pra facilitar o seu dia.
1: 14 graus, 8 décimos.
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1: Entre no nosso batidão você também, gente. 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
0: Ai, ai, ai, deixa eu mandar mais abraço, mais alô pra essa turma maravilhosa ligadinha comigo aqui na 90.1. O Antônio em Pouso Novo ofereceu música pra Maria Fagundes, que ouviu Barco do Amor. Alô, Desi Rockenbach, desejando um ótimo final de semana, um beijo pra você, minha querida. A Emanuele em Santa Clara pediu Cadeira Cativa. Quem mais tá comigo aqui, ó? Deixa eu ver, a Adriane Amorim tá ligadinha conosco. Pediu aí Indústria Musical, sextou, né, minha querida? Sextou, isso aí. Tá ligadinha com a gente também aí, do bairro Minhos d'Água em Lajeado. E eu vou mandar um beijo especial demais pra Carol. É, a Carolzinha também tá ouvindo a Rádio Emoção FM. Ela ouviu quando eu mandei abraço pra ela, pro pai, pra mãe, pra Jaque, pro Anderson. Vai um beijão pra ti, Carol. Pra vó também, um beijo, pra vó Cleide também. Eita, nós, hein? Que coisa ali, um abraço pra ti. Ô, Carol, eu vou tocar o guardanapo daqui a pouquinho pra ti, tá bom? Daqui a pouquinho eu vou tocar o guardanapo aqui pra ti e eu quero ver tu cantando e dançando. Quero ver se tu vai cantar e dançar. Tá bom?
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0: 20 para 6.
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0: 14 graus e meio no Vale.
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0: Mandar um abração pra Rose em Boqueirão, tá ligadinha com a gente, que ouviu música do JM. Beijão pra você, Rose, tá sempre na ligadinha na Emoção FM também. E a Carol mandou um áudio pra mim, né, Carol? Oi!
2: Oi, Dobra!
0: Oi, minha querida!
2: Estamos aqui perto do fogão.
0: É, pois é.
2: Obrigado, beijos.
0: Beijo, Carol, um abraço. Um abraço pra ti, pra avó também, tá bom? Obrigado pela companhia de vocês aí. Estão na beira do fogão a lenha, tomando um chimarrãozinho e ouvindo a Emoção FM. Quando sair essa galinha

0: Mas já volto, hein?
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2: Uma boa tarde para você, meu amigo, minha amiga, nesta sexta-feira, dia 10 de julho. É muito bom a gente compartilhar esta prece da Ave Maria. No final do dia, um momento para agradecer a Deus pelo dia que passou e colocar diante dele também sempre nossas preocupações, necessidades. Momento de lembrar tantas pessoas que precisam da nossa oração e da nossa solidariedade. Jesus continua dizendo: eis que envio vocês como ovelhas no meio de lobos. Por isso sejam prudentes como as serpentes e simples como as pombas. Cuidado com as pessoas, porque elas entregarão vocês aos tribunais e os açoitarão em suas sinagogas. E vocês serão conduzidos à presença de governadores e de reis por minha causa, para darem testemunho diante deles e dos gentios. Quando entregarem vocês, não fiquem preocupados em saber como ou o que irão falar, pois nessa hora lhes será indicado o que vocês deverão falar. Porque não serão vocês que falarão, mas o Espírito de seu Pai é que falará em vocês. O irmão entregará o irmão à morte, e o pai entregará o filho. Os filhos se levantarão contra os pais e os matarão. E vocês serão odiados por todos por causa do meu nome. Mas quem perseverar até o fim será salvo. Quando perseguirem vocês numa cidade, fujam para outra, porque eu lhes garanto, vocês não terminarão de percorrer todas as cidades de Israel antes que venha o Filho do Homem. Ao longo da história, muitas vezes os apocalípticos anunciaram o fim do mundo, provavelmente interpretando erroneamente o trecho do Evangelho que lemos hoje. De fato, Jesus mostra alguns sinais de que o fim dos tempos se aproxima, mas isso não significa a destruição do mundo, e sim a sua glorificação, quando o Filho do Homem voltará glorioso. Sempre haverá perseguição aos que defendem os valores do Evangelho, porque eles incomodam o mundo, entre aspas, e os interesses mesquinhos dos poderosos. Quando ouvirmos que um cristão foi perseguido ou martirizado, não significa que o fim do mundo está próximo, mas que o Evangelho está atuando e o reino de Deus está se instaurando sob o impulso do Espírito Santo. Ave Maria, cheia de graça, o Senhor é convosco, bendita sois vós entre as mulheres e bendito é o fruto do vosso ventre, Jesus. Santa Maria, Mãe de Deus, rogai por nós, pecadores, agora e na hora de nossa morte. Amém. Que o bondoso Deus te abençoe, te proteja e sempre te guarde. Com saúde, paz, serenidade, fé, esperança. Ele que é Pai, Filho e Espírito Santo. Amém. Uma boa noite para você, meu amigo e minha amiga.
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0: Emoção e a temperatura no vale, 14 graus 8 décimos.
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pra Simone, que tá ligadinha com a gente, pediu pra ouvir Céu e Cantos, Amada, que mora longe, vai tocar. Já já aqui na programação, tá bom, Simone? Um beijo pra você, minha querida. Quem mais tá comigo aqui? Deixa eu ver a Marisete Caminidane, Rui Barbosa também, que é ouvir Sétimo Sentido, já já tá chegando também. Fora de Controle com Sétimo Sentido vai tocar aqui no nosso batidão. E você, claro, manda o seu recadinho pra mim, o seu alô. 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

0: Tá trabalhando ainda? Quero saber também, viu? Onde é que você tá ouvindo, amiga do Vale?
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0: 6:21.
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2: Temperatura no vale, 14,5 graus.
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nosso batidão aqui da Emoção FM, não é mesmo? Você segue mandando seu recadinho, seu alô, 999-70-90-10. Eu vou mandar abraço, tá bom, turma? 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Alô, Paula, Júlia e a Camila em progresso, ligadinhas com a gente. Sextou, minhas queridas. Pedir a Morena Misteriosa, daqui a pouquinho vai tocar pra vocês, tá bom? Um beijo. A Cris também tá com a gente. Alô, Cris. Enfim, sexta, né? Sextou, minha querida. Depois o gole, diz ela. Ah, não, tem que ter o gole hoje, né? Tá tomando um chimarrãozinho, ouvindo a Emoção. Um abração pra vocês, tá bom?

0: 19 para 7.
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0: Caneta e papel na mão, tá chegando os números da sorte aqui na Emoção, gente. Vamos lá. Quinto prêmio, número 8.911-8911. Quarto prêmio, 7.262-7262. Terceiro prêmio, 426-0426. Segundo prêmio, 1.262-1262. E o primeiro prêmio, 8.781-8781. Vou repetir. Quinto prêmio, 8.911. 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Segundo prêmio, 1.262. E o primeiro prêmio, 8.781.
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0: Emoção FM atualizando a temperatura no vale. 14 graus, 8 décimos.
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Tá aí, turma. Tá aí, meu povo. Nosso batidão na emoção segue até as 19. 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
1: Tá aí, gente, o batidão da emoção. Gente, felizmente o nosso programa de hoje tá chegando ao fim, mas olha só, na semana que vem eu estarei de volta com vocês, tá bom? Na segunda-feira eu tô de volta amanhã. Quem faz companhia pra vocês com o Chimarrando é o meu amigo Maninho. É, ele vai estar com vocês amanhã de manhã no Chimarrando com emoção, tá bom? Eu tô indo nessa, vou ficando por aqui, um abraço a cada um de vocês. E

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1: Está no ar a Voz do Brasil. As notícias do governo federal que movimentaram o país no dia de hoje.
2: Olá, boa noite.
0: Boa noite para você que nos acompanha em todo o país.
2: Sexta-feira, 10 de julho de 2026.
0: Vamos ao destaque do dia na Voz do Brasil.
2: Meio ambiente.
0: Desmatamento na Amazônia cai em junho 30% em relação ao mesmo período do ano passado.
2: No Cerrado, houve queda de 5,3%, segundo dados do INPE, o Instituto Nacional de Pesquisas Espaciais. Luana Karen.
3: Os dados são do Sistema de Detecção de Desmatamento em Tempo Real, DETER, que emite avisos diários de desmatamento a partir de imagens de satélite.
0: Pesquisa Nacional vai avaliar a saúde dos brasileiros.
2: Entrevistadores do IBGE vão visitar 140 mil famílias. Graziele Bezerra.
4: Os entrevistadores do IBGE estarão identificados com crachá do Instituto, uniforme institucional e dispositivo eletrônico de coleta.
0: E hoje vamos falar sobre a Lei de Acesso à Informação.
2: Na plataforma Informa BR é possível fazer qualquer pedido de dados e políticas públicas federais.
0: Quem explicou pra gente como funciona a ferramenta foi o secretário da Controladoria Geral da União, Marcelo Vidal.
5: A partir de agora, todo e qualquer pedido de acesso à informação, ele deve ser feito pela plataforma Informa BR, que disponibiliza ao cidadão uma ferramenta onde ele pode fazer uma busca das informações que ele tem interesse.
2: Na apresentação da Voz do Brasil hoje, eu, Mariana Jungmann e Luciano Seixas.
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2: Dados do Sistema de Detecção do Desmatamento em Tempo Real, o DETER, mostram uma redução na área degradada na Amazônia e no Cerrado.
0: A divulgação é uma rotina mensal de transparência do monitoramento por satélite da vegetação nativa.
3: Os avisos de desmatamento na Amazônia e no Cerrado recuaram em junho de 2026, comparado ao mesmo mês de 2025. Na Amazônia, os alertas de desmatamento somaram pouco mais de 297 quilômetros quadrados em junho de 2026, uma queda de 35% comparado ao mesmo período do ano passado. No acumulado de agosto de 2025 a junho de 2026, os avisos na Amazônia somaram 2.485 quilômetros quadrados contra quase 4 mil quilômetros quadrados registrados no intervalo anterior, uma redução de 37,2%. Os dados são do Sistema de Detecção de Desmatamento em Tempo Real, DETER, que emite avisos diários de desmatamento a partir de imagens de satélite. O coordenador do Programa de Monitoramento Biomas BR do Instituto Nacional de Pesquisas Espaciais, INPE, Cláudio Almeida, fala mais sobre esse sistema de alertas.
6: O DETER, ele tem essa coisa de que ele é feito de maneira muito mais rápida. O objetivo primário dele não é dar aquela área com precisão, é dizer para o órgão de fiscalização: olha, está ocorrendo um desmatamento aqui, né? Então é importante que você. São milhares de alertas que são enviados por ano.
3: No Cerrado, os avisos de desmatamento caíram 5,3% em junho deste ano, comparado com junho de 2025. No entanto, de acordo com o Instituto Nacional de Pesquisas Espaciais, houve significativa cobertura de nuvens durante o mês, o que pode ter dificultado o mapeamento em determinadas regiões. Já no acumulado de agosto de 2025 a junho de 2026, os avisos de desmatamento no Cerrado somaram 4.689 quilômetros quadrados, uma queda de quase 8% comparado ao mesmo período anterior. Reportagem Luana Karen.
2: Minerais críticos são caracterizados pelo risco de escassez combinado com uma alta relevância econômica.
0: Eles são utilizados na fabricação de itens como baterias, computadores, celulares, painéis solares, turbinas eólicas e veículos elétricos.
2: O tema foi discutido hoje num encontro que reuniu representantes do setor produtivo, do governo e da academia.
7: Lítio, cobalto, níquel, cobre e terras raras fazem parte do grupo conhecido como minerais críticos. Eles são considerados estratégicos para alguns setores como tecnologia, defesa e energia. Com o aumento da demanda mundial, esses recursos ganharam maior importância econômica e geopolítica. Nesta sexta-feira, houve uma reunião entre representantes do governo, da academia e do setor produtivo para discutir diretrizes para o desenvolvimento da cadeia de minerais críticos no país, como detalhou a ministra da Casa Civil, Miriam Belchior.
8: Aprofundamos questões relacionadas ao contexto geopolítico e parcerias internacionais, o potencial minerário do Brasil nessa área e instrumentos de apoio ao setor, a transformação mineral e a sustentabilidade, em quais cadeias produtivas apostar, quais são as necessidades de ampliação das nossas capacidades tecnológicas e produtivas e também os instrumentos de financiamento e de viabilização econômica.
7: Um estudo sobre terras raras elaborado pelo Centro de Gestão e Estudos Estratégicos, divulgado neste mês no Rio de Janeiro, revelou que o Brasil tem capacidade de se destacar nesse mercado até 2040. Alguns dos minerais críticos são a base para viabilizar a transição energética e a expansão de tecnologias digitais, de celulares a carros elétricos, por exemplo. O tema também avança no Congresso Nacional, com uma proposta de criação de uma política nacional para o setor. Reportagem, Márcia Fernandes.
0: O Brasil enviou nesta sexta-feira uma nova remessa de insumos hospitalares para a Venezuela, depois dos terremotos que atingiram a cidade de La Guaira há 2 semanas.
9: Foram enviadas aproximadamente 5 toneladas de materiais de uso médico, cirúrgico e para atendimento pediátrico.
0: De acordo com o balanço divulgado pelo governo venezuelano, pelo menos 3.889 pessoas morreram. Mais de 6.000 foram resgatadas com vida e o número de feridos ultrapassa os 16.000.
9: E logo mais retornam da missão de apoio humanitário equipes brasileiras da Defesa Civil, do Corpo de Bombeiros, da Anatel e militares que atuaram no hospital de campanha em La Guaira.
0: A aeronave da Força Aérea Brasileira está prevista para desembarcar às 8 horas da noite na base aérea de Brasília.
9: E no início da tarde, o presidente Lula conversou por telefone com a presidente designada da Venezuela, Delcy Rodrigues.
0: De acordo com nota enviada à imprensa, os dois líderes trataram das perdas humanas e materiais provocadas pelos graves terremotos que assolaram o país.
9: A presidente da Venezuela agradeceu a ajuda humanitária enviada pelo Brasil e informou que as buscas pelas vítimas seguem em curso.
0: A líder venezuelana destacou ainda que se prepara para a difícil tarefa de reconstrução das áreas atingidas, em especial as moradias das famílias desabrigadas.
9: Vale recarga do mês de julho do programa Gás do Povo está disponível para as famílias beneficiárias.
0: Confira quem pode receber e como acessar o benefício.
10: Famílias inscritas no CAD Único com renda familiar mensal de até meio salário mínimo por pessoa podem ter direito à recarga gratuita do botijão de gás do programa Gás do Povo. O pagamento ocorre sempre no dia 10 de cada mês, inclusive quando a data cai em fins de semana ou feriados. Para ter acesso ao benefício, é preciso ter pelo menos 2 pessoas no lar e renda de até meio salário mínimo por pessoa. Estar com as informações do Cadastro Único atualizadas nos últimos 24 meses e nenhuma pendência no CPF também são critérios obrigatórios para acesso ao programa. O benefício varia conforme o número de integrantes da família. Casas com 2 ou 3 pessoas recebem 1 vale a cada 3 meses, enquanto famílias maiores recebem a cada 2 meses. Quem não tem celular ou internet pode usar o cartão do Bolsa Família, o cartão da Caixa ou informar o CPF na maquininha azulzinha, nos pontos autorizados. A iniciativa prevê a recarga gratuita do botijão de gás de 13 quilos para famílias de baixa renda. Vale lembrar que não estão inclusos os custos do vasilhame e do frete. A consulta do benefício e das revendas pode ser feita pelo aplicativo Meu Social Gás do Povo, pelo portal Cidadão e pelo Disque Social 121. Para mais informações, acesse gasdopovo.mds.gov.br. Thaís de Araújo, para a Voz do Brasil.
9: busca centralizada de dados públicos federais com auxílio de inteligência artificial.
0: Onde qualquer cidadão pode solicitar informações aos órgãos públicos com uma única ferramenta.
9: Essa é a proposta da plataforma InformaBR, lançada pela Controladoria Geral da União para atender aos pedidos relacionados à Lei de Acesso à Informação.
0: Nós conversamos com o secretário nacional de Transparência e Acesso à Informação em Exercício, Marcelo Vidal, sobre a nova ferramenta e os direitos do cidadão à transparência de dados públicos. Acompanhe.
9: Olá, secretário, bem-vindo à Voz do Brasil. Antes da gente falar diretamente sobre as novidades do InformaBR, eu queria começar explicando para os nossos ouvintes sobre a Lei de Acesso à Informação, que é o que está na base dessa mudança que a gente vai tratar hoje aqui nessa entrevista. O que prevê essa lei? Como que o serviço público atende essa demanda atualmente?
11: Olá, Mariana, olá, Luciano. É um prazer para a gente estar aqui. Bom, a Lei de Acesso à Informação, ela vem, na verdade, regulamentar um direito fundamental do cidadão que está previsto lá no inciso 33 do artigo 5º da Constituição, que diz que todo e qualquer cidadão tem direito a ter acesso a informações públicas produzidas pelos órgãos da Administração Pública Federal. Então, ela traz uma inovação muito grande, que é o principal princípio dessa lei, que diz que a transparência é a regra e o sigilo é a exceção. Além disso, o que que a lei traz para o cidadão? Ela traz já o direito de, sem que ele precise pedir informações, os órgãos têm a obrigação de publicar em suas páginas na internet algumas informações de interesse coletivo. Para além disso, ela traz também o direito do cidadão em fazer um pedido de acesso à informação. E em cima desse pedido de acesso à informação, que pode ser feito por qualquer cidadão, o órgão tem 20 dias para responder, prorrogado justificadamente com mais 10, e a partir daí o cidadão pode fazer esse pedido mesmo e principalmente sem que seja necessário ele justificar o que que ele vai fazer com aquela informação. Então, essa é a nossa Lei de Acesso à Informação, é essa lei que possibilita um controle social, que possibilita uma participação social mais qualificada e que é um dos principais pilares da nossa democracia.
0: A partir de agora, então, todos os pedidos de informações pela LAI, a Lei de Acesso à Informação, serão concentrados na plataforma InformaBR, é isso? As pessoas deixarão de procurar diretamente os órgãos responsáveis por aquela informação?
11: É exatamente. A partir de agora, todo e qualquer pedido de acesso à informação, ele deve ser feito pela plataforma InformaBR, que é uma plataforma que disponibiliza ao cidadão uma ferramenta onde ele pode fazer uma busca das informações que ele tem interesse para ver se elas já estão publicadas, e se não estiverem publicadas, ele pode aí sim fazer um pedido de acesso à informação dentro dos prazos regulamentares da LAI.
9: Agora, para isso, para fazer esse pedido ou consulta, a pessoa deve então usar a conta dela gov.br, né? O senhor pode explicar para a gente como é que funciona esse acesso?
11: Exatamente. Para acessar a plataforma e fazer um pedido, na verdade, para acessar a plataforma, ela é pública, mas para fazer um pedido de acesso à informação, o cidadão precisa se identificar, e ele se identifica por meio do seu login no gov.br. A plataforma, ela exige a conta no gov.br, que pode ser no nível bronze, que é o nível de entrada do gov.br, mas a gente recomenda fortemente que se utilize o nível prata ou ouro, porque muitas vezes o cidadão ele pede informações pessoais referentes a ele próprio, e aí somente com esse nível de acesso ele vai poder ter acesso a essas informações sem precisar ir até o órgão e comprovar que ele que está pedindo aquela informação é o proprietário daquela informação.
0: Agora, secretário, o governo possui outra plataforma, que é o FalaBR, focada exatamente no serviço de ouvidoria. O senhor pode explicar a diferença entre as duas?
11: Perfeito, exatamente. A administração também tem o sistema FalaBR. Até então, todos os pedidos de acesso à informação, como as manifestações de ouvidorias, eram feitas por meio desse sistema, mas a partir do dia 29 de junho passado, todos os pedidos de acesso à informação migram para essa nossa nova plataforma, o InformaBR. Continua sendo feito no FalaBR aquelas manifestações de ouvidoria, e aqui eu estou me referindo àqueles elogios, reclamações, denúncias, elas continuam sendo feitas na plataforma FalaBR. Agora, os pedidos de acesso à informação, eles passam a ser feitos pelo Informa BR, porque são públicos normalmente diferentes que fazem uso dessas duas plataformas. E é interessante também a gente ressaltar, Luciano, porque assim, se a lógica do serviço, desses dois serviços, e aqui é bem interessante a gente trazer isso para que o ouvinte possa entender, nós estamos trabalhando com a ideia desses dois serviços trabalharem de forma muito integrada, muito harmônica, com plataformas, inclusive visualmente, muito parecidas. Agora, dentro da ideia e do contexto de que, pelo Fala BR, o cidadão fala, ele reclama, ele pede manifestação, ele denuncia. E pelo Informa BR, ele pede informação que o governo vai informar. Então daí vem o nome Fala BR e o nome Informa BR.
9: Já são autoexplicativos, né? Secretário, a gente sabe que qualquer cidadão pode usar o Informa BR, mas é muito comum, mais comum é que a lei de acesso à informação seja utilizada por pesquisadores, por jornalistas, né? Se a pessoa quiser fazer um pedido no Informa BR, ela tem como checar se aquela dúvida, aquele pedido que ela está fazendo, já foi feito antes? Isso fica disponível publicamente? Quer dizer, se já foi alvo de uma consulta, existe uma base de dados pública? Como é que funciona isso?
11: Então, Mariana, exatamente essa é uma das grandes inovações que a gente traz com essa nova plataforma Informa BR. Porque nessa plataforma, o cidadão vai poder colocar numa ferramenta de busca se aquela informação que ele está precisando, se ela já está disponível proativamente. O que significa isso? A administração pública federal, ela tem algumas obrigações legais de, independente de um pedido de acesso à informação, de publicar algumas informações sobre a sua gestão. Além disso, hoje nós já respondemos, desde a vigência, da entrada em vigência da LAI há 14 anos atrás, nós já respondemos mais de 1.600.000 pedidos de acesso à informação. E toda essa base também, ela está disponível já na internet para que seja consultada. Então hoje, no Informa BR, uma das grandes inovações é que a gente traz uma tecnologia de inteligência artificial para que o cidadão, antes de fazer o seu pedido de acesso à informação, ele consulte se aquela informação já está publicada. E ao colocar isso na busca, a plataforma vai retornar para ele dizendo, olha, essa sua informação que você está pedindo, ela já está publicada aqui nesse endereço, e aí facilmente ele vai ter acesso àquela informação.
0: E no caso de informações sigilosas, mesmo assim é possível fazer o pedido de informação pelo Informa BR? Quais são os critérios para o pedido ser atendido, secretário?
11: Sim, na verdade, toda e qualquer informação pública pode ser objeto de solicitação. A questão das informações sigilosas e classificadas, ela tem que ser avaliada no momento da resposta do pedido. Então, assim, não cabe ao cidadão saber se a informação é sigilosa ou não. Ele pede a informação. Cabe ao órgão respondente verificar se aquela informação é uma informação que precisa ser protegida ou que tem algum sigilo. Lembrando que a própria LAI já traz algumas hipóteses de sigilo, principalmente em relação àquelas informações pessoais que dizem respeito à honra, à intimidade de alguma pessoa, mas também a gente tem várias leis que impõem sigilo a algumas informações, como a lei do sigilo bancário, a do sigilo fiscal. No momento da resposta, cabe ao órgão verificar se a informação que está sendo solicitada, ela tem algum tipo de restrição. Lembrando que isso é um dever do órgão também. Então, assim, agora, também é um dever de quem está respondendo, ao negar uma informação com base em um sigilo, que ele expressamente explicite qual é o motivo, e esse motivo necessariamente tem que estar ou na LAI ou em uma norma, uma lei específica. Então, da mesma forma que é um dever do Estado entregar a informação, é um dever do Estado proteger aquelas informações que precisam ser protegidas. Agora, precisa estar sempre muito bem fundamentado e explicitado para o cidadão que está requerendo aquela informação o motivo pelo qual ela não é pública, não pode ser fornecida.
9: E tem situações também que pode ser fornecida parcialmente, né? Atendido parcialmente o pedido, ou seja, parte das informações são sigilosas, mas as outras não, e aí o pedido pode ser atendido parcialmente.
11: Perfeito. Excelente pergunta. Na verdade, o fato de ter parte de uma informação que esteja protegida por uma regra de sigilo não significa que o todo não deva ser concedido. Então, precisa ser feita uma análise se é possível fazer o tarjamento de alguma parte da informação do documento que está sendo solicitado, e aí sim, se tem partes que podem ser tarjadas e partes que são públicas, é dever do Estado entregar essa informação com a preservação daquela parte que é sigilosa, com o devido tarjamento.
0: Muito bem, nós conversamos com Marcelo Vidal, secretário nacional de Transparência e Acesso à Informação em Exercício. Muito obrigado, secretário, por sua entrevista aqui à Voz do Brasil.
11: Muito obrigado e é um prazer estar aqui com vocês.
2: A Conab, Companhia Nacional de Abastecimento, alerta para tentativas de golpe registradas em diferentes regiões do país.
0: Pessoas estão se passando por representantes da Conab e prometem doações de cestas de alimentos, pescado e kits de irrigação mediante cobrança antecipada de valores, como supostos custos de transporte.
2: O presidente da Conab, Silvio Porto, informa que a companhia não cobra qualquer valor para a entrega de alimentos ou insumos e não solicita depósitos, transferências ou pagamentos para participação em seus programas.
12: Não há cobrança, isso chega de forma de doação. Então é muito importante que essas organizações fiquem atentas. Caso recebam esse tipo de demanda, tentem identificar quem está fazendo, em nome de quem, ou o número de telefone, enfim, de contato, de WhatsApp, e façam a denúncia por meio da nossa ouvidoria, busquem os nossos canais aqui pelo nosso site, pode ser também pelas nossas superintendências regionais, e também denunciem nas polícias. Levem isso, registrem boletins de ocorrência.
0: Caso receba esse tipo de abordagem, entre em contato com a Conab pelo telefone 61-3403-4575 ou pelo e-mail ouvidoria@conab.com, ou melhor, ouvidoria@conab.gov.br.
2: Entrevistadores da Pesquisa Nacional de Saúde já começaram a visitar domicílios em todo o país.
0: O levantamento reúne informações sobre as condições de saúde da população e nesta edição contará também com coleta de sangue e urina em parte dos participantes.
13: Qual é o peso médio da população brasileira? Quantos têm anemia ou algum problema de saúde? E como está a saúde mental ou a prática de esportes no Brasil? Essas são algumas das perguntas que constam na Pesquisa Nacional de Saúde, que começou agora em julho e vai até 30 de novembro deste ano. Agentes do IBGE e do Ministério da Saúde vão visitar 140 mil famílias brasileiras para coletar informações sobre as características dos domicílios, perfil dos moradores e condições de saúde, como explica Mônica Marli, coordenadora adjunta da pesquisa.
14: Então a gente vai falar sobre alimentação, a gente vai falar sobre o uso de álcool, a gente vai falar sobre fumo, a gente vai falar sobre sono, sobre bem-estar. Também vamos falar sobre saúde da mulher, saúde da pessoa com mais de 60 anos também, saúde de crianças e adolescentes. Então é um perfil bem amplo da saúde e da saúde como um todo, né? Não só de doenças, a gente fala do bem-estar também.
13: O questionário individual será aplicado a um morador com 15 anos ou mais. Também serão verificados pressão arterial, peso e altura dos participantes. A pesquisa vai contar ainda com coleta de sangue e urina de cerca de 20 mil participantes com 35 anos ou mais, residentes em capitais e regiões metropolitanas. Os exames de sangue vão avaliar hemograma, perfil lipídico, hemoglobina glicada, creatinina, ácido úrico, sódio e potássio, além de sorologia para chikungunya e dosagem de chumbo e mercúrio. De acordo com Letícia Cardoso, diretora do Departamento de Análise Epidemiológica e Vigilância de Doenças Não Transmissíveis do Ministério da Saúde, os resultados vão servir para produzir indicadores relacionados a doenças crônicas e outros agravos à saúde, além de direcionar políticas públicas.
15: Muitas pessoas não conseguem o acesso ou não fazem os seus exames de rotina, tanto na frequência quanto na oportunidade que deveria fazer e desconhecem situações de saúde, como por exemplo diabetes. Então é muito importante que a gente tenha esse diagnóstico mais preciso. Essa informação ela é útil para compor o retrato do Brasil.
4: Os entrevistadores do IBGE estarão identificados com crachá do Instituto, uniforme institucional e dispositivo eletrônico de coleta. A identidade dos servidores pode ser confirmada pelo portal respondendo.ibge.gov.br ou pelo telefone 0800-721-8181. Reportagem Graziele Bezerra.
2: E essas foram as notícias do Governo Federal.
0: Uma realização da Secretaria de Comunicação Social da Presidência da República.
2: Com produção da empresa Brasil de Comunicação.
0: Fique agora com as notícias do Poder Judiciário e do Congresso Nacional. Boa noite, bom fim de semana.
2: A gente volta segunda, boa noite.
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0: Em resposta ao STF, tribunais estaduais negam irregularidades nos pagamentos feitos a magistrados entre abril e julho deste ano. TST promove seminário de precedentes na Justiça do Trabalho. Para o STJ, é possível partilha amigável com divisão desigual dos quinhões hereditários. Boa noite, eu sou Walter Lima. Em resposta ao STF, tribunais estaduais negam irregularidades nos pagamentos feitos a magistrados. As informações são sobre os meses de abril e julho deste ano. Marcelo Della Libera.
17: Os sete tribunais brasileiros negaram irregularidades nos pagamentos a magistrados após cobrança do Supremo Tribunal Federal. As cortes do Paraná, Rio Grande do Norte, Rio de Janeiro, Maranhão, Distrito Federal, Rondônia e Goiás responderam ao ministro Alexandre de Moraes, que exigiu esclarecimentos sobre o cumprimento do teto constitucional entre abril e julho deste ano.
0: Herdeiros podem dividir bens de herança entre partes diferentes, desde que sejam maiores de idade, capazes e haja cessão de direitos hereditários. Esse é o entendimento do STJ, Fátima Uchoa.
18: Um homem falecido deixou dois irmãos como herdeiros, sendo um bilateral e o outro unilateral. Após o inventário, ambos fizeram acordo no qual o irmão unilateral receberia a maior parte dos bens. A Justiça de São Paulo recusou a homologação da partilha por entender que haveria renúncia parcial da herança, o que é vedado por lei. Mas a terceira turma do STJ considerou que o juiz deve verificar apenas se a vontade dos herdeiros foi manifestada de forma livre e regular, sem exigir que cada um receba a mesma parcela. Segundo a ministra relatora Nancy Andrighi, a partilha amigável prevista no Código Civil prestigia a autonomia dos herdeiros, exigindo apenas que eles sejam capazes, estejam de acordo com a divisão e sigam as formalidades legais.
0: Atenção, magistrados, servidores da Justiça do Trabalho e público em geral. TST promove seminário de precedentes na Justiça do Trabalho. O encontro é para debater os entendimentos consolidados que devem ser aplicados nos julgamentos de processos em todo o país. Mila Amaral.
19: O seminário está marcado para os dias 2 e 3 de setembro na sede do TST em Brasília. O evento faz parte da Semana Nacional dos Precedentes Trabalhistas 2026. O encontro vai debater a formação e aplicação dos precedentes judiciais, que são as jurisprudências definidas pelo Tribunal Superior do Trabalho, que devem ser aplicadas em todos os julgamentos semelhantes na Justiça do Trabalho. Os painéis serão presenciais, mas depois vão ficar disponíveis no YouTube. Já os cursos são exclusivos para os magistrados e servidores com direito a certificado. Então, se você tem interesse em participar, logo mais as informações sobre as inscrições e a programação completa serão divulgadas nos canais oficiais do TST.
0: Resolução do TSE reúne regras sobre ilícitos eleitorais e condutas proibidas nas eleições 2026. O objetivo é que a disputa eleitoral se dê em condições de igualdade. Fábio Ruas.
20: As diversas irregularidades são divididas em seis grupos principais: abuso de poder, fraude, corrupção eleitoral, arrecadação de gastos ilícitos de campanha, captação ilícita de voto e condutas vedadas a agentes públicos. Para saber quais tipos de conduta caracterizam essas irregularidades, é só entrar no site tse.jus.br, acessar diretamente as resoluções ou a série de reportagens por dentro das eleições.
5: Justiça confirma a suspensão de novas licenças para Complexo Azulão, no Amazonas, até a realização de consulta prévia e estudos sobre povos indígenas. A ação foi proposta pelo MPF. Vanessa Pereira.
21: O Tribunal Regional Federal da Primeira Região, o TRF1, manteve por unanimidade a decisão que suspende as atividades e a emissão de novas licenças ambientais para o Complexo Azulão, empreendimento de exploração de gás natural da empresa Eneva S.A., localizado nos municípios de Silves e Itapiranga. A área é sobreposta ao território reivindicado como terra indígena Gavião Real. O TRF1 reafirmou que a ausência de homologação definitiva da terra indígena não afasta a proteção constitucional do território.
5: 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Uma boa noite, bom fim de semana e até segunda-feira.

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1: Eu sou Paula Groba.
2: E eu sou Ricardo Nakaoka.
1: E estes são os destaques de hoje do Jornal do Senado, que começa agora.
2: Sugestão de cidadão para simplificar tributação de profissionais liberais vira projeto de lei.
1: Projeto cria alerta nacional para ampliar buscas por pessoas desaparecidas.
2: Porte de arma para mulheres sob amparo da Lei Maria da Penha pode ser autorizado.
1: Boa noite.
2: Boa noite.
1: Uma ideia que nasceu da participação popular pode mudar a forma como profissionais liberais pagam impostos no Brasil.
2: A Comissão de Direitos Humanos aprovou uma sugestão apresentada no portal E-Cidadania para simplificar o regime tributário da categoria. O texto agora será transformado em projeto de lei. Repórter Patrícia Oliveira.
3: Um cidadão de Goiás sugeriu ao Senado a criação de um regime tributário simplificado para arquitetos e engenheiros que atuam como pessoa jurídica e não possuem funcionários. A sugestão recebeu mais de 20 mil apoios online e foi aprovada na Comissão de Direitos Humanos. O relator, senador Laércio Oliveira, do Progressistas de Sergipe, ampliou essa medida para todas as categorias de profissional liberal que trabalha por conta própria, chamado de microempreendedor profissional, ou MEP. Poderá optar pelo regime do MEP o profissional que tiver receita bruta anual de até R$120 mil, com recolhimento mensal de 6% da receita bruta. A intenção é reduzir a burocracia, incentivar a formalização e diminuir a carga de impostos para quem atua sozinho na profissão. Como destacou na leitura do relatório o senador Jaime Bagatoli, do PL de Rondônia.
4: Os jovens profissionais que hoje operam na informalidade ou como pessoa física com carga tributária sufocante teriam uma porta de entrada viável para o mercado formal.
3: A sugestão aprovada será transformada em projeto de lei complementar.
1: E avançou no Senado um projeto que pode agilizar a regularização de áreas ocupadas irregularmente e melhorar as condições de moradia de milhões de brasileiros.
2: A proposta foi aprovada pela Comissão de Assuntos Econômicos e agora segue para a Comissão de Constituição e Justiça. O repórter Márcio Maturana tem os detalhes.
5: Mais de 5 milhões de domicílios no Brasil em 2022 estavam em assentamentos irregulares, como favelas, invasões, comunidades, loteamentos ilegais e palafitas, segundo o IBGE. Para enfrentar essa situação, a Comissão de Assuntos Econômicos aprovou um projeto que atualiza as regras de regularização fundiária para incluir novas diretrizes de reassentamento, planejamento urbano e de concessões urbanísticas. A proposta amplia a segurança de moradores em áreas de risco, facilita a regularização fundiária, permite maior participação da iniciativa privada, dá mais autonomia aos municípios, agiliza obras de saneamento e esclarece regras para evitar entraves na legalização dos espaços. O relator foi o senador Fernando Dueire, do PSD de Pernambuco.
6: Esses locais são marcados por ocupação desordenadas, falta de serviços públicos e infraestrutura inadequada, evidenciando a necessidade urgente de políticas públicas eficazes para regularização fundiária e melhoria da qualidade da moradia e, por conseguinte, da qualidade de vida das pessoas.
5: O texto de autoria do senador Chico Rodrigues, do PSB de Roraima, segue para a votação na Comissão de Constituição e Justiça.
1: E a Comissão de Agricultura e Reforma Agrária analisa um projeto que reduz o tamanho mínimo para o desmembramento de imóveis rurais. A proposta fixa esse limite em 5 mil metros quadrados, o equivalente a meio hectare. Hoje, a área mínima varia entre 2 e 5 hectares, conforme a região, e imóveis menores não podem ser registrados em cartório nem cadastrados no INCRA.
2: O relator da proposta é o senador Wellington Fagundes, do PL de Mato Grosso. Segundo ele, a mudança pode ampliar as oportunidades para as famílias que vivem no campo, estimular a geração de empregos, facilitar a comercialização da produção rural e contribuir para reduzir os conflitos fundiários.
7: Como relator, já tenho decisão de fazer um relatório favorável, porque tenho certeza que esse parcelamento de terras com 5 mil metros quadrados vai permitir geração de emprego, vai permitir paz no campo.
1: Comissão de Segurança Pública pode votar o projeto de lei que autoriza o porte de arma de fogo para mulheres sob medida protetiva da Lei Maria da Penha.
2: A proposta, que já passou pela Comissão de Direitos Humanos, chega ao colegiado com a sugestão de que o porte seja transformado em posse caso a medida protetiva seja revogada. Repórter Bruno Lourenço.
8: O projeto de lei altera o Estatuto do Desarmamento para garantir o direito ao porte de arma de fogo a mulheres sob amparo de medidas protetivas da Lei Maria da Penha. O texto também reduz a idade mínima para 18 anos, tanto para aquisição quanto para o porte de arma pelas vítimas. O senador Plínio Valério, do PSDB do Amazonas, explicou que a situação vivida por mulheres ameaçadas justifica a concessão do porte.
9: A medida se justifica pelo princípio da legítima defesa e pelo direito à vida, ambos garantidos pela Constituição Federal. Em situações extremas em que a ameaça à integridade física é clara e presente, a possibilidade de portar uma arma pode funcionar como um meio de defesa eficaz em um momento de emergência.
8: A Comissão de Segurança Pública pode acrescentar dispositivo para determinar que, caso a mulher perca o direito de portar a arma na rua em virtude do fim de medida protetiva, ela mantenha pelo menos a posse, a fim de preservar o investimento na aquisição da arma e munição e protegê-la em casa ou no ambiente de trabalho.
1: E a Comissão de Direitos Humanos aprovou a criação de um alerta nacional para ajudar a localizar pessoas desaparecidas. Só no ano passado, o Brasil registrou mais de 85 mil desaparecimentos, uma média de 233 casos por dia.
2: Pelo projeto, operadoras de telefonia vão enviar alertas gratuitos aos celulares de pessoas que estiverem na região do desaparecimento, mobilizando a população nas primeiras horas das buscas. A proposta também prevê parcerias com aplicativos de mensagens e redes sociais e segue para a Comissão de Segurança Pública.
1: A senadora Zenaide Maia, do PSD do Rio Grande do Norte, fez um apelo para que a população doe sangue e alertou para a queda nos estoques dos hemocentros. Ela lembrou que uma única doação pode salvar e beneficiar até 4 pessoas. A parlamentar destacou que, mesmo após o fim da campanha Junho Vermelho, a necessidade de doações continua para garantir o atendimento a cirurgias, emergências, tratamentos contra o câncer e outros procedimentos hospitalares.
2: Zenaide Maia também ressaltou que, durante as férias escolares, o número de doadores costuma cair, enquanto a demanda por transfusões aumenta. Além disso, criticou a chamada PEC do plasma, que propõe autorizar bancos de sangue privados a comercializar plasma humano, o que hoje é vedado pela Constituição.
10: A doação de sangue não é transação, não é negócio, não é mercado. É um ato de fé e solidariedade da humanidade.
1: E uma nova lei sancionada garante mais segurança a professores da educação básica da rede pública que queiram investir na própria formação. A norma assegura licença remunerada para cursos de especialização, mestrado, doutorado, qualificação profissional e pesquisas na área de educação.
2: A medida foi aprovada pelo Senado em junho e teve como relatora a senadora professora Dorinha Seabra, do União do Tocantins. Segundo ela, a lei de diretriz e bases da educação já previa o direito à licença remunerada, mas não definia quais atividades poderiam ser consideradas aperfeiçoamento profissional. Com a nova lei, essas hipóteses passam a estar expressamente previstas, o que traz mais segurança jurídica e reforça a valorização dos professores.
11: Trata-se de reconhecer que o professor não é apenas receptor de conhecimento produzido pela academia, mas ele também é agente capaz de produzir saberes a partir da sua experiência profissional.
2: Com a edição de Paula Groba e trabalhos técnicos de João Lira, o Jornal do Senado fica por aqui. Acompanhe agora as notícias da Câmara dos Deputados. Boa noite.
1: Boa noite e um bom fim de semana.
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12: 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Jornal Câmara dos Deputados. Deputados estudam considerar peso do veículo no cálculo do IPVA.
14: Projeto autoriza governos a comprar produto ou processo inovador.
12: Comissões avaliam ação nacional de enfrentamento ao capacitismo.
14: Boa noite. Avança projeto na Câmara sobre a Política Nacional de Enfrentamento ao Capacitismo. A repórter Júlia Lopes nos conta quais são as medidas.
15: A Comissão de Defesa dos Direitos das Pessoas com Deficiência aprovou o projeto que institui a Política Nacional de Enfrentamento ao Capacitismo. A proposta, apresentada pelo deputado Duarte Júnior do Maranhão, tem como objetivo erradicar a discriminação contra pessoas com deficiência e promover a inclusão social efetiva. Pelo texto, o conceito de capacitismo é associado à definição prevista na Convenção Internacional sobre os Direitos das Pessoas com Deficiência, que reconhece como discriminação por motivo de deficiência, direta ou indireta, toda ação que resulte na violação de direitos humanos, na exclusão social e na restrição do direito à cidadania. O Brasil tem hoje mais de 14,4 milhões de pessoas com deficiência, o equivalente a 7,3% da população com 2 anos ou mais. Segundo a quarta edição da pesquisa Udiversity, 72% das pessoas com deficiência que procuram emprego afirmam já ter sido alvo de capacitismo no processo de contratação. Isso significa que 7 em cada 10 profissionais com deficiência relatam ter enfrentado discriminação na busca por trabalho. O deputado Duarte Júnior destacou a importância de conscientizar a população sobre o tema e ressaltou que a legislação brasileira já prevê a discriminação como crime.
16: É fundamental uma política de enfrentamento ao crime de capacitismo. E esse enfrentamento passa por uma sanção, uma punição que preenche o caráter punitivo, coercitivo e pedagógico para desestimular essa prática. O crime de capacitismo já é previsto pela Lei Brasileira de Inclusão. Mas estamos apresentando aqui na Câmara Federal duas propostas que transformam o crime de capacitismo num crime hediondo e também num crime inafiançável e prescritivo.
15: A proposta também estabelece que o governo federal deverá implementar a política, além de adotar outras diretrizes, como a realização de campanhas educativas e de conscientização sobre o capacitismo, o incentivo à inserção de pessoas com deficiência no mercado de trabalho e em todos os setores da sociedade, além do fortalecimento da educação e da cultura inclusiva. Na opinião da deputada Érica Cocai, do PT do Distrito Federal, que participou da discussão, a acessibilidade e a inclusão precisam estar presentes em todos os espaços.
17: Então, portanto, se nós vamos assegurar uma cidade onde todos os nossos direitos possam ser contemplados e tenham espaços fartos para que eles possam serem efetivados, não é permitido que nós tenhamos a exclusão de determinados espaços da acessibilidade. A acessibilidade tem que ser em todos os cantos onde nós exercemos essa mágica condição humana.
15: A proposta, que busca reduzir a discriminação e ampliar a conscientização da população sobre os direitos das pessoas com deficiência, segue agora para análise na Comissão de Finanças e Tributação. Da Rádio Câmara de Brasília, Júlia Lopes.
12: Habitação. A Câmara promoveu audiência para discutir os critérios de seleção para o Minha Casa Minha Vida Rural. Hildo Rocha, do MDB do Maranhão, resume que foram priorizados municípios com menor índice de desenvolvimento humano, maior população rural e maior déficit habitacional.
14: Hildo Rocha também cita a ampliação dos investimentos em habitação rural e informa que cerca de 80 mil moradias já foram contratadas. O parlamentar acrescenta que 3 mil casas do Residencial Mato Grosso, no Maranhão, devem ser entregues nos próximos dias.
12: Meio Ambiente. Carlos Gomes, do Republicanos do Rio Grande do Sul, comemora a aprovação do projeto que amplia os incentivos fiscais destinados à reciclagem para fortalecer a economia circular. A proposta aumenta o limite de dedução do imposto de renda para estimular novos investimentos.
14: O parlamentar afirma ainda que a lei de incentivo à reciclagem já viabilizou centenas de projetos em todo o país e que o aperfeiçoamento da legislação vai ampliar a captação de recursos. Carlos Gomes pede o apoio dos deputados para a aprovação da matéria.
12: Transportes. Comissão da Câmara dos Deputados aprovou uma proposta que muda cálculo do IPVA para considerar peso do veículo. A repórter Paula Bittar explica qual a diferença para o sistema atual.
18: A Comissão de Constituição e Justiça da Câmara aprovou uma proposta que altera a base de cálculo do Imposto sobre a Propriedade de Veículos Automotores, o IPVA, para considerar apenas o peso do veículo e não mais o valor de mercado. O texto também estabelece um teto para a cobrança do imposto. O valor total não poderá exceder 1% do valor de venda do automóvel. Além disso, a proposta autoriza os estados a criarem descontos para veículos menos poluentes. Atualmente, o IPVA é cobrado pelos estados com base no valor de mercado do veículo calculado pela tabela FIPE, 1% do valor de venda do automóvel. Além disso, a proposta autoriza os estados a criarem descontos para veículos menos poluentes. Atualmente, o IPVA é cobrado pelos estados

0: Segundo Castro, esse item estabelecia parâmetros financeiros incompatíveis com a manutenção da autonomia administrativa e financeira dos entes federados. Mas o texto mantém um limite para gastos com propaganda institucional de todos os poderes e do Ministério Público de 0,1% da receita corrente líquida. Fica proibida a publicidade de caráter promocional ou pessoal. Com relação à mudança na arrecadação dos entes a partir de novas regras para o IPVA, o relator disse que a comissão que ainda vai analisar a proposta deverá se debruçar sobre o tema para avaliar os efeitos fiscais, federativos e orçamentários, inclusive quanto à eventual redução de receitas, a repercussão sobre a autonomia financeira dos estados e a necessidade de regras de transição capazes de preservar a continuidade dos serviços públicos. Logo no início da reunião da CCJ, o presidente da comissão, deputado Leur Lomanto Júnior, do União da Bahia, disse que o debate é sobre a modernização do sistema tributário brasileiro.
1: É legítimo reconhecer que para milhões de brasileiros o veículo deixou de ser um bem de luxo há muito tempo. Para inúmeras famílias, representa instrumento de trabalho, fonte de renda, meio de transporte indispensável e condição para o exercício de atividades econômicas. Em um cenário de elevada carga tributária, é natural que o parlamento seja chamado a discutir se determinados modelos de tributação continuam atendendo aos princípios da razoabilidade, da justiça fiscal e da capacidade contributiva.
0: Já o deputado Helder Salomão, do PT do Espírito Santo, disse que a comissão especial deverá encontrar uma solução para a redução na arrecadação. E ele também acredita que a mudança poderá gerar uma distorção.
2: O cara que tem um caminhão velho, pesado, vai pagar um imposto maior do que o cara que tem uma Ferrari construída com fibra de carbono, levíssima. Então não podemos promover aqui uma distorção e privilegiar os ricaços, aqueles que vão poder comprar uma Ferrari, uma BMW.
0: O autor da proposta, deputado Kim Kataguiri, do Missão de São Paulo, por outro lado, afirmou que não falta de onde cortar para garantir a redução na carga tributária.
3: Nós temos para apresentar na comissão especial mais de 200 bilhões de reais em diferentes compensações que podem ser colocadas. Privilégio para cortar, seja tributário, seja de supersalário, seja de desonerações setoriais, não falta no nosso país.
0: A proposta que altera a base de cálculo do IPVA para considerar apenas o peso do veículo e não mais o valor de mercado ainda precisa ser analisada por uma comissão especial que deverá ser criada para esse fim e depois segue para a apreciação do plenário, onde precisará ser votada em dois turnos. Da Rádio Câmara, de Brasília, Paula Bittar.
4: Previdência.
5: Doutor Flávio, do PL do Rio de Janeiro, solicita aprovação de projeto de sua autoria que propõe o pagamento automático do salário maternidade pelo INSS logo após a apresentação do atestado médico ou certidão de nascimento.
6: Doutor Flávio afirma que o projeto reduz a burocracia e as longas filas enfrentadas pelas mulheres, evitando que muitas mães fiquem sem renda por 2 a 4 meses, justamente no momento de vulnerabilidade e aumento de despesas com o recém-nascido, como acontece hoje.
4: Desenvolvimento Regional.
5: Daniel Trizeciak, do PSDB, pede a liberação de 27 bilhões de reais da multinacional chilena CMPC em Barra do Ribeira, no Rio Grande do Sul. Segundo ele, a falta de conhecimento da realidade local e a burocracia travam a instalação da fábrica, que deve gerar mais de 12 mil empregos.
6: Uma ação civil pública do Ministério Público Federal questiona a falta de consulta a indígenas da região. Daniel Trizeciak defende, entretanto, o cumprimento da lei e o apoio ao maior aporte privado da história gaúcha para assegurar os trabalhadores e impulsionar o sul do estado.
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4: Votação.

0: Câmara aprovou duas medidas provisórias, uma delas para subsidiar o custo do litro do diesel e a outra para ajudar na recuperação após as enchentes em Minas Gerais. O repórter Antônio Vital acompanhou a votação.
1: A Câmara dos Deputados aprovou duas medidas provisórias que autorizam o uso de dinheiro público para finalidades emergenciais não previstas no orçamento deste ano. Uma delas permite que a Agência Nacional do Petróleo, Gás Natural e Biocombustíveis, a ANP, use 10 bilhões de reais do orçamento para custear parte do preço do diesel, depois do aumento no mercado internacional provocado pela guerra entre os Estados Unidos e o Irã. Ao editar a medida provisória, o governo argumentou que o conflito tem o potencial de gerar um efeito cascata inflacionário, desabastecimento e comprometimento da atividade econômica. A medida provisória foi editada em março, 20 dias depois do início do conflito no Oriente Médio, com efeito imediato. Na prática, esse dinheiro está sendo usado para subsidiar 32 centavos por litro de diesel para os produtores e importadores do combustível, o que tem reflexo no custo final para o consumidor. O prazo para o subsídio termina no fim do ano, ou quando atingir um montante de 10 bilhões de reais. O deputado Tadeu Venere, do PT do Paraná, defendeu a necessidade de custear parte do preço do diesel.
2: Parte desses recursos vem justamente de um imposto, entre aspas, uma taxação sobre a exportação, para evitar que nós tivéssemos uma disparada do preço do diesel. Lembrar que o diesel hoje movimenta praticamente 100% do transporte público. Lembrar que o diesel é responsável por mais de 80% de todo o transporte de carga no Brasil. Seja ele rodoviário, seja ele ferroviário, seja ele por navios. Então é preciso que a gente olhe para esta medida que está sendo tomada como uma medida para proteger a população brasileira.
1: A segunda medida provisória aprovada autoriza o uso de 1,3 bilhão de reais para compensar danos causados pelas enchentes que afetaram em fevereiro a população de cidades como Ubá e Juiz de Fora, na Zona da Mata de Minas Gerais. Desse total, 500 milhões foram destinados à construção de 1.500 casas do programa Minha Casa Minha Vida. O restante será usado para custear ações para diminuir as consequências das mudanças climáticas, para assistência social e para financiar pequenas empresas da região. O deputado Hildo Rocha, do MDB do Maranhão, defendeu a importância dos recursos emergenciais.
3: É uma provisória importante que vem em socorro de Minas Gerais, da cidade, principalmente da cidade de Juiz de Fora, de Ubá, que precisavam de atendimento, famílias que sofreram com as enxurradas, com as enchentes que lá tiveram durante já neste ano, e também ainda aqueles do Rio Grande do Sul que precisavam de moradia.
1: As duas medidas provisórias foram enviadas para análise do Senado. Da Rádio Câmara de Brasília, Antônio Vital.
4: Agricultura. João Daniel, do PT de Sergipe, é favorável a medidas emergenciais de apoio aos produtores rurais e preservação dos rebanhos. Ele informa que apresentou projeto de lei e indicações ao governo federal em busca de crédito para evitar prejuízos à economia regional.
0: João Daniel alerta para os efeitos das mudanças climáticas e da estiagem sobre a produção agropecuária no semiárido de Sergipe. De acordo com o deputado, a seca comprometeu grande parte da safra e ameaça a principal bacia leiteira do estado.
4: Economia. Florentino Neto, do PT do Piauí, defende o projeto que autoriza a União a criar uma empresa estatal para atuar na distribuição de combustíveis e gás de cozinha. A proposta também permite ampliar a participação pública em refinarias e outras estruturas estratégicas para abastecimento nacional.
0: No entendimento de Florentino Neto, a medida fortalece a soberania energética e protege o país em situações de desabastecimento. Ele considera ainda que a iniciativa contribui para a estabilidade da oferta de combustíveis, além de proteger os consumidores contra aumentos abusivos.
4: Dimas Gadelha, do PT do Rio de Janeiro, defende a criação da Terrabras, empresa pública destinada à pesquisa, exploração e processamento de minerais estratégicos. A estatal atuaria em áreas ligadas a terras raras e outros insumos utilizados na transição energética.
0: O deputado argumenta que a medida fortalece a soberania nacional, estimula a industrialização e a agregação de valor no país. Dimas Gadelha conclui que o texto prevê ainda mecanismos para ampliar o controle estatal sobre cadeias produtivas consideradas estratégicas.
4: Ciência e tecnologia. Comissão aprova projeto para compra pública de produto inovador. A repórter Sofia Peçanha tem os detalhes.
5: A Comissão de Ciência, Tecnologia e Inovação da Câmara dos Deputados aprovou o projeto que altera a Lei da Inovação para permitir que o poder público adquira produtos ou processos inovadores desenvolvidos com recursos de incentivo à pesquisa e ao desenvolvimento tecnológico. A proposta autoriza que contratos firmados pelo governo para atividades de pesquisa e desenvolvimento possam incluir cláusula que garanta a compra do produto ou processo inovador resultante desses projetos, inclusive nos casos de encomendas tecnológicas e transferências estratégicas de tecnologia. A deputada Maria do Rosário, do PT do Rio Grande do Sul, relatora na comissão, explicou que o objetivo é dar segurança aos investimentos em inovação.
6: Propõe resolver essa lacuna ou incluir dispositivo que trata da garantia de mercado para produtos e serviços resultantes de projetos contratados por meio de encomendas tecnológicas, conferindo previsibilidade e atratividade aos investimentos em inovação.
5: Segundo a justificativa, embora existam recursos públicos significativos aplicados em inovação por meio de editais de subvenção econômica e fundos tecnológicos, ainda não há mecanismos claros que assegurem mercado para os produtos desenvolvidos com esse apoio. Para a deputada Alice Portugal, do PSDB da Bahia, relatora na Comissão de Administração e Serviço Público, a mudança busca justamente superar essa limitação.
7: Esse dispositivo não tem sido amplamente aplicado, pois carece de mecanismos que garantam a continuidade dos investimentos e, consequentemente, o interesse do setor privado no desenvolvimento tecnológico como parceiro dos interesses públicos, traduzidos pelo avanço tecnológico do país a médio e longo prazo. É exatamente desse ponto que reside o objetivo dos projetos.
5: Os autores do projeto, a deputada Jandira Fegali, do PSDB do Rio de Janeiro, e outros parlamentares, defendem que ao garantir a possibilidade de aquisição dos produtos desenvolvidos com recursos públicos, o texto amplia a segurança jurídica para empresas e instituições de pesquisa e fortalece a autonomia tecnológica do país. Atualmente, a Lei da Inovação estabelece mecanismos de fomento à pesquisa, mas não prevê de forma explícita a garantia de aquisição pelo Estado das soluções desenvolvidas. O projeto pretende fechar esse ciclo, fortalecendo a política de inovação e estimulando a consolidação de uma base produtiva nacional mais competitiva. Agora, o projeto que permite a compra pública de produto inovador financiado com recursos públicos segue para análise da Comissão de Finanças e Tributação. Da Rádio Câmara de Brasília, Sofia Pessanha.
4: Justiça.
0: Marcelo Moraes, do PL do Rio Grande do Sul, critica a operação realizada pela Polícia Federal na residência de Jair Bolsonaro por determinação do ministro Alexandre de Moraes. Para o deputado, a medida foi uma perseguição política e, segundo ele, não encontrou irregularidades.
4: Marcelo Moraes também questiona a atuação da Polícia Federal em outros casos envolvendo autoridades e familiares do ex-presidente. O parlamentar conclui manifestando solidariedade a Jair Bolsonaro e afirmando que o ex-presidente é alvo de perseguição política.
0: Termina agora o Jornal Câmara dos Deputados, produzido pela Rádio Câmara, com trabalhos técnicos de Everson Urani e apresentação de José Carlos Andrade e Márcio Aquilissardi. Uma boa noite para você.
4: Uma ótima noite. A Voz do Brasil volta na segunda-feira. Bom fim de semana. Você ouviu a Voz do Brasil. 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
3: Já parou pra pensar que a bagunça em um cantinho pode ser só o seu cansaço pedindo atenção? O nosso lar mostra o que estamos sentindo por dentro, como se fosse um reflexo do nosso coração. Quando você entende isso, cuidar da casa vira um jeito carinhoso de cuidar das suas próprias emoções. Que tal dar esse primeiro passo para deixar tudo mais leve, tanto fora quanto dentro de você? Tente, você vai ver como dá

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1: Já percebeu que a vida flui melhor quando priorizamos o que é essencial? Ao organizar sua rotina cuidando primeiro do seu lado espiritual e de si mesma, você ganha a base necessária para se doar aos outros com qualidade. É incrível como essa hierarquia traz clareza e organiza suas emoções de forma natural. Experimente colocar essa ordem em prática e veja como seus relacionamentos se tornam muito mais leves e verdadeiros.
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